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5: Beleza, beleza, galera, vamos embora. Caruaru FM, a rádio rock da cidade. Vitor Hugo por aqui. E mais uma terça-feira, começando o terceiro bloco desse Rock Life. Vamos embora então escutar as melhores músicas que fizeram parte da trilha sonora de sua vida? Só podia ser aqui na Caruaru FM. Vamos embora.
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1: Beleza, galera? Vamos embora. Terminando aqui o nosso terceiro bloco do Rock Life dessa terça-feira. Vamos para o comercialzinho. Daqui a pouco o Vitor Hugo tá de volta.
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16: Beleza, beleza, galera! Vamos embora para o último bloco desse Rock Life dessa terça-feira! Vamos embora então! Aproveitar o melhor do rock and roll aqui na Caruaru FM junto com você. Daqui a pouco eu tô de volta.
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2: Beleza, beleza, galera, vamos embora. Caruaru FM, a rádio rock da cidade. Vitor Hugo por aqui, encerrando o último bloco desse Rock Life dessa terça-feira. Mas fica antenado que amanhã de 8 da noite eu já tô aqui com você. E lembrando que nas noites de quarta-feira, depois do Rock Life, a gente tem um circuito alternativo, com entrevista, com música, informação, enfim, toda a história que o Circuito Alternativo sempre trouxe, desde 2003 que esse programa faz parte da Caruaru FM e, consequentemente, da história das bandas alternativas, das bandas de garagem daqui de Caruaru. Vamos embora então? Fica antenado, amanhã eu tô de volta a partir das 8 da noite e vai até as 10 e na sequência a gente tem o Circuito Alternativo. Beleza? Vamos embora então, até amanhã!
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0: Valeu, pessoal. É uma salva de palmas também pra esse arranjo maravilhoso.
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2: 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Essa música é uma canção de Chico

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1: Porque aonde se bate o mancar é justamente quando estão fabricando um carro de boi, que o mancar é justamente aquela...

0: que Deus te proteja você.
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2: Uma ótima manhã para você, uma excelente quarta-feira a todos. Está no ar o Jornal Vanguarda comigo, Wagner Gil, com o DJ Júlio César e com você, ouvinte da Caruaru FM, na manhã desta quarta-feira, dia 30 de setembro de 2026. E olha só, faltando 5 dias para as eleições estaduais, municipais, senadores. E um dia importante aí para a gente exercer nossa cidadania, né? Então a gente espera contar com você, com seu voto, com sua participação aqui acompanhando no 104.9. E seu voto é importante demais para que a sociedade seja mais justa, para que tenhamos mais educação, mais segurança, mais combate ao feminicídio. Então analisa direitinho quem são os seus candidatos, em quem vai votar, e só você pode mudar o que está aí. São 7 horas e 31 minutos e o Jornal Vanguarda está no ar. Do Vanguarda de hoje. STF versus TSE. Postagens sobre Nossa Senhora travam disputa jurídica. O governo pede bloqueio de 5.200 sites de bets ilegais. Falta de reconhecimento no trabalho pode afetar a saúde mental. Priorizar o futebol feminino agora é lei. Essas e outras notícias agora no Jornal Vanguarda da Caruaru FM.
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2: Olha, gente, parece que agora a primavera vai dar as caras mesmo, viu? No momento a temperatura é de 22 graus, mas a madrugada foi fria, foi de 19. A máxima sobe um pouco em relação a ontem. 30 graus de máxima no dia de hoje. O dia parcialmente nublado, com pouquíssimas possibilidades de chuva. No momento a umidade está em 78% e o sol se põe hoje às 17 horas e 19 minutos.
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2: Olha, esses são apenas alguns dos destaques do Jornal Vanguarda de hoje, que também tem o Vanguarda Entrevista. E hoje nós vamos falar do coração, porque ontem foi o dia do coração. E aí a gente não pôde trazer o doutor ontem, que ele estava justamente em um procedimento com um cliente, com um paciente. A gente vai conversar com o doutor Anderson Almeida, cardiologista. A gente vai saber dele quais os cuidados que se deve ter com o coração, principalmente agora, né, nesse período de eleição. Será que resultados, a eleição, a emoção, isso tem a ver com o coração ou não? O coração é apenas um músculo que bombeia o sangue. A gente vai saber tudo daqui a pouquinho nessa entrevista. Você pode participar com mensagens, perguntas ou opiniões pelo nosso WhatsApp 98155-1049. Participe, é importante demais para Caruaru e também para a gente.

0: Olha, o e-título pode ser baixado no dia da eleição. Agora é bom antecipar, porque se eu não me engano, no sábado o sistema vai fechar e não vai poder baixar, justamente para que a pessoa não possa se programar. A matéria vem com Igor Pereira.
1: No próximo domingo, o eleitor poderá baixar e acessar pela primeira vez o aplicativo e-título para garantir a identificação na hora de votar. Em eleições anteriores, o primeiro acesso era interrompido no dia da eleição para evitar sobrecarga de sistema. A versão digital do título tem foto do eleitor disponível e será aceita como acesso no celular ou no tablet do eleitor. Fotos e prints da tela não serão permitidos. Quem pontua os detalhes é o presidente do TSE, ministro Cássio Nunes Marques.
2: O e-título permite ao eleitorado brasileiro emitir o próprio título eleitoral, consultar o local de votação, emitir certidões eleitorais, justificar a ausência no pleito e inscrever-se como mesário voluntário. Quero anunciar que para as eleições de 2026, o TSE, confiante nos melhoramentos de infraestrutura promovidos, permitirá que a emissão do documento seja feita, inclusive, nos dias de votação.
1: O aplicativo está disponível tanto para Android quanto para iOS. Ainda segundo o ministro, haverá uma equipe de prontidão para evitar que o sistema fique fora do ar.
2: Quanto mais serviços digitais oferecermos, maior é a nossa responsabilidade de garantir que eles estejam disponíveis quando o eleitorado deles precisar. Nossa equipe manterá a sala de prontidão de hoje até que se ultime as eleições, no dia 25 de outubro, para que possamos acompanhar de perto o funcionamento do e-título e para assegurarmos que os serviços digitais permaneçam disponíveis e estáveis.
1: Quem nunca acessou o e-título pode baixar o aplicativo e acessar com o nome completo, data de nascimento, CPF ou número do título de eleitor e nome dos pais. Lembrando que o acesso é totalmente gratuito. Os detalhes no site tse.jus.br. Agência Rádio Web, produção e reportagem, Igor Pereira.
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0: Olha, e o e-título pode ser baixado no dia da eleição. Saiba como usá-lo na... O STF versus TSE. Postagens sobre Nossa Senhora travam a disputa jurídica entre os dois tribunais. A matéria é com Breno Zonta.
4: Faltando 5 dias para as eleições no Brasil, a crise no Supremo Tribunal Federal, que se desenrola nas últimas semanas, alcançou também o Tribunal Superior Eleitoral. Primeiro, André Mendonça, que também é vice-presidente do TSE, em decisão liminar, determinou que plataformas de redes sociais removessem comentários que associassem Flávio Bolsonaro à ideia de tirar o título de Nossa Senhora Aparecida como padroeira do Brasil. Acusações de que o candidato do PL à presidência faria isso correram nas redes sociais nos últimos dias, depois que a jornalista do canal de TV Globo News, Maria Cristina Fernandes, na última quinta-feira, informou que parte da Igreja Católica se preocupa com a mobilização de grupos evangélicos que querem tirar o título da santa. A jornalista não cita Flávio Bolsonaro.
5: Tem um movimento na Igreja Católica de reação a uma parcela de evangélicos que está mobilizando um projeto de lei para tirar a Nossa Senhora de Aparecida da condição de padroeira, que pode sim surtir efeito entre os católicos a favor Lula.
4: Entre as publicações removidas está a postagem do humorista Antônio Tabet, que publicou, abre aspas, "A família miliciana odeia tanto mulher preta que resolve atacar Nossa Senhora Aparecida", fecha aspas. O professor de Direito Constitucional da PUC de São Paulo e do IDP, Jorge Abud, avalia que a ordem de Mendonça para remover qualquer publicação que especule a partir da informação da jornalista viola direitos fundamentais, como de livre manifestação de pensamento, opinião e humor, como no caso da postagem de Tabet.
6: Tendo em vista que ele não menciona nome de nenhum candidato, você tem que fazer uma inferência para poder associar quem é o candidato e qual que seria a matéria. Particularmente, eu entendo que, nesses casos, o judiciário tem que tomar uma posição de prestigiar, nesse conflito, o direito à liberdade de expressão. Particularmente, eu acho que foi desacertada a decisão do TSE, que mandou retirar a postagem, até pela forma como ela determina a retirada. Ao que tudo indica, outras postagens diversas foram derrubadas sem seguir um critério mais específico para tanto.
4: Em sua justificativa, Mendonça argumentou que a manutenção da publicação do humorista amplia os efeitos da narrativa que já tinha sido desmentida por Flávio. No domingo, o ministro Flávio Dino, do STF, derrubou a ordem de Mendonça tomada no TSE, permitindo que as publicações pudessem ser refeitas, e mandou sua decisão para a deliberação do plenário da corte. Dino entendeu que a ordem de Mendonça fere a liberdade de eleitores cobrarem de candidatos suas posições políticas. A defesa de Flávio Bolsonaro recorreu e acionou o ministro Luiz Fux, que, por sua vez, suspendeu a decisão de Dino. Com isso, as postagens ficam removidas até o plenário deliberar sobre o caso.
6: Decisões do TSE podem ser revistas, suspensas, por decisão do Supremo Tribunal Federal, que é o que foi realizado pelo ministro Flávio Dino. Nesse aspecto, me parece mais adequada a decisão do ministro Flávio Dino. A decisão do ministro Fux de suspender a decisão do ministro Flávio, aí realmente me parece algo bastante complicado, tendo em vista que a gente está falando de ministros do mesmo tribunal, que não tem subordinação hierárquica em relação a nenhum dos dois. Me parece que o mais adequado teria sido, dada a decisão do ministro Flávio, ele submeteu ao plenário. No plenário, quem discordasse abria divergência, e aí o plenário, que é o órgão máximo do Supremo Tribunal Federal, deliberaria qual a solução adequada para tanto.
4: Não há registros de Flávio Bolsonaro dizendo que vai remover o título de padroeira do Brasil de Nossa Senhora Aparecida. No entanto, a preocupação de igrejas e entidades católicas com a remoção, que foi informada pela jornalista da Globo News, é baseada em evidências. Entre elas, declarações do fundador da Igreja Evangélica Comunidade das Nações, frequentada por Flávio Bolsonaro. Em seu livro A Bomba, a Verdade Pode Ser Explosiva, o bispo J.B. Carvalho escreveu que a lei que estabelece a Aparecida como padroeira do Brasil é ilegal e convocou todos os brasileiros cristãos a se levantarem e verbalizarem, abre aspas, a vontade de Deus expressa em sua palavra que a Aparecida não seja mais senhora em nossa nação e que Jesus Cristo seja nosso único senhor no Brasil, fecha aspas. Apesar das reiteradas negativas de Flávio, uma declaração do candidato do PL à presidência em 23 de agosto deu fôlego à tese de que a Santa Católica poderia ter seu status alterado. Flávio Bolsonaro disse, abre aspas, um dos meus primeiros atos será decretar que o Brasil é do Senhor Jesus Cristo, fecha aspas. A fala foi considerada um apito de cachorro, um tipo de declaração que apenas alguns interlocutores podem entender. Agência Rádio Web, produção e reportagem, Breno Zonta.
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0: Olha, 7 horas 40 minutos e campanha leva sócio-bioeconomia ao debate das eleições 2026. Karina Chagas.
7: Nos próximos dias, os brasileiros vão às urnas para escolher presidente, governadores, senadores e deputados federais e estaduais. Além de definir os representantes para os próximos anos, a eleição também terá impacto nas discussões sobre leis, orçamentos e políticas públicas. Entre os desafios está conciliar desenvolvimento econômico, geração de renda e redução das desigualdades com a preservação dos recursos naturais. É neste cenário que o Observatório das Economias da Sociobiodiversidade lança a campanha Sociobio nas Urnas 2026. Fernando Moretti, diretor de políticas da Sociobioeconomia da Conexus, explica a importância do tema para o desenvolvimento do país.
8: Quando a gente pensa no alimento de qualidade que chega na mesa das famílias, por exemplo, frutas, hortifrutis, cacau, mandioca, farinha, o arroz. Então, a sociobioeconomia está muito presente no nosso dia a dia. Então, tudo aquilo que é produzido, muitas vezes produzido de uma forma sustentável, na maioria das vezes, por esses agricultores familiares, é aquilo que chega nas nossas mesas.
7: Hoje, essa economia já movimenta 17,4 bilhões por ano e gera mais de 500 mil postos de trabalho no Brasil. Mas o acesso ao crédito ainda é um desafio. Entre 2013 e 2025, 91,6% dos recursos foram destinados a médios e grandes produtores, contra 8,4% para a agricultura familiar. Para avançar nessa pauta e ampliar o espaço da sociobioeconomia nas políticas públicas, a campanha Sociobio nas Urnas 2026 lançou uma carta compromisso com 46 demandas para o setor, complementa Fernando Moretti.
8: A gente criou um site que é sociobionasurnas.com.br, onde qualquer cidadão e qualquer um dos candidatos podem acessar esse site.
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0: Olha, e no Vanguarda Entrevista de hoje, tenho o prazer de conversar com o Dr. Anderson Almeida, cardiologista, e ontem foi o Dia Mundial do Coração. A gente vai falar um pouquinho desse órgão tão importante, né, que é um dos órgãos que mais causa morte na saúde no mundo. Bom dia, Dr. Anderson, prazer imenso em conversar com o senhor aqui no Jornal Vanguarda da Caruaru FM.
9: Bom dia, Wagner, bom dia a todos os ouvintes. Vamos lá, vamos falar sobre o coração.
0: Doutor Anderson, está o período de eleição aí, a turma diz, segura o coração, vai ser muita emoção. Tem alguma coisa a ver o coração com a emoção? E se não se controlar, isso pode, de repente, causar um problema?
9: Tem sim, Wagner. Existem estudos, principalmente em épocas de Copa do Mundo, que a emoção ela pode aumentar em 30% a quantidade de pessoas que vão para a emergência. Momentos de tensão, momentos de catástrofe, de guerras, de Copa do Mundo. Sempre que existe uma tensão social aumentada, existe um risco maior de infarto, porque a pessoa ansiosa, ela tende a aumentar a frequência cardíaca, o coração bate mais rápido, a pressão pode subir. Para a pessoa que não tem doença, tudo bem, mas para a pessoa que já tem doença cardíaca, já tem uma placa de gordura ali nas coronárias, uma placa mole, uma placa que pode romper, que já teve infarto, essas pessoas geralmente elas tendem a ficar mais vulneráveis nesses momentos de tensão. E esse momento político é um exemplo disso, né? Um momento muito tenso, de muito acirramento, de muito confronto, e isso realmente pode gerar um aumento de incidência de infarto, principalmente no domingo, né? Quando, não durante o dia, mas quando começar a apuração das eleições, que é o momento mais crítico, vai acontecer, pode acontecer algum evento, né? Então as famílias devem ficar alertas, principalmente os idosos, os muito idosos, os pacientes que já têm doença coronariana. É recomendado que eles não fiquem muito ligados, alertas em relação a essas apurações que realmente são de arrancar coração, como diz o dito popular.
0: A gente vendo aí as pesquisas nacionais, estaduais, né? Ontem o caldo parece que engrossou aí para governador, o pessoal deu uma encostada aí, segundo as pesquisas, e isso causa muita expectativa, deixa a pessoa apreensiva. Essa apreensão antes é boa ou a surpresa do resultado pode ser pior, doutor?
9: Olha, eu acho que as duas coisas, sabe? A apreensão já cria um sistema, né? De alerta, uma ansiedade, né? E o final realmente pode, infelizmente, deflagrar algum evento coronariano em algum paciente, e isso realmente requer muita atenção. E os médicos das emergências já fiquem em alerta, né? Em dia de eleição, sempre os ânimos estão mais aflorados, né? E realmente, ainda bem que existe a lei seca, né? Porque diminui um pouco isso, né? Os movimentos, a questão, principalmente a questão da violência, né? Diminui, mas a questão das pessoas que estão em casa, que já têm doença, a recomendação é: tome seu remédio na hora certa, não deixe de tomar o seu remédio, evite abusos, né? Tente ter um dia tranquilo.
0: Quais são os principais sintomas, doutor, que de repente a pessoa pode sentir no peito, nesse caso da emoção aí de um resultado de uma eleição, de uma guerra, como a gente está conversando aqui?
9: Olha, é muito variável, assim, inclusive tem pessoas que começam a respirar mais rápido, tem aquela ansiedade, mas o sintoma mais característico é a dor no peito, é aquela dor em aperto, né, que atinge o peito da pessoa, que toma todo o tórax, e você tenta respirar e não consegue, é uma dor em opressão, pode irradiar para mandíbula ou para as costas, né? E você fica suando, fica pálido, pode ter vômitos, né? Sente uma fraqueza nos braços, que é a famosa angina, né? Angina do peito. Isso pode acontecer com uma pressão até normal, né? Não necessariamente a pressão tem que subir para você ter um infarto, né? Já foi provado que às vezes você pode infartar com uma pressão normal, né? Então, esse é o risco. Quem são os pacientes de maior risco? Os pacientes muito idosos, os pacientes hipertensos e diabéticos, os pacientes obesos, os pacientes que já tiveram infarto, entendeu? Então, esses são um grupo seleto de pessoas que aumentam o risco cardiovascular nesses momentos de maior tensão.
0: Certo, doutor. As pessoas, os diabéticos, as pessoas que já têm aí pressão alta, como o senhor falou, tome seu remédio na hora certa, mas de repente aí a pessoa preocupada aí com a eleição não tomou o remédio de manhã, que ela é habituada, pode tomar de tarde, à noite, ou é melhor deixar para outro dia?
9: Não, tem que tomar na hora que lembrar, entendeu? Você tem que tomar o remédio naquele dia. Você toma de manhã, eita, deu uma hora da tarde, esqueceu, vá tomar. Tá valendo ainda, entendeu? Porque, felizmente, hoje as medicações são muito modernas, elas têm um efeito um pouco superior que 24 horas. Então a gente tem uma margem de segurança aí para repor a dose.
0: Entendi, doutor. Qual a dica que o senhor daria para as pessoas que têm obesidade, que têm já uma dificuldade na respiração por conta até do peso mesmo, para dar uma melhorada? As canetas emagrecedoras são a saída hoje em dia, doutor? A principal saída? A pergunta é da Maria José do bairro Petrópolis, tá?
9: Olha, essas medicações chamadas cientificamente de análogos de GLP-1, que é uma substância, a substância é um hormônio da saciedade, que é o hormônio que é liberado quando a gente está com a barriga cheia. Após um almoço, após uma dieta que você fica satisfeito, é como se você passasse o dia inteiro com essa sensação de saciedade. Essas canetas, né, essas medicações são fantásticas, realmente elas vieram para revolucionar. Hoje, acredita-se que existem 12 milhões de brasileiros, em torno de 5% da população, tomando essas medicações, né? E realmente elas são fantásticas. Eu tenho prescrito muito meus pacientes, porque um paciente obeso, diabético e hipertenso, ele tem 15 anos a menos de vida útil durante a sua vida. Ou seja, esse investimento que você faz em usar essa medicação, controlar a pressão, controlar a diabetes, controlar o colesterol, você vai ter 15 anos a mais de vida. Isso não tem preço, entendeu? O entrave ainda está no preço, né? Essas medicações são muito caras ainda, mas já foi na casa de R$ 1.500, R$ 2.000. Hoje a gente já consegue comprar uma medicação dessa em torno de R$ 450. Estou falando das originais, não as que vêm de outros... do Paraguai ou de outros países, né? Aquelas medicações que a gente não sabe a procedência. Então, vale muito a pena usar essas medicações. Eu sempre encorajo muito meus pacientes. Agora, não só elas, né? A gente também tem que fazer o dever de casa. Ir para o nutricionista, fazer a dieta, fazer exercício, né? Porque um paciente obeso, ele já por si só já é um paciente de alto risco cardiovascular. Ele já tem 30% a mais de chance de ter um infarto ou um AVC. Né? A obesidade é o grande mal da sociedade, né? Junto com a depressão. Então, o paciente que perde peso, ele praticamente deixa de tomar remédio de pressão, deixa de tomar remédio para diabetes. Porque para onde o peso vai, vão duas coisas juntas. Se o peso sobe, a pressão sobe e a glicose também sobe, que é o diagnóstico de diabetes. E se o peso baixa, acontece exatamente a mesma coisa, a pressão baixa e a glicose também baixa. Então, assim, a gente está hoje, a medicina está voando em céu de brigadeiro, né? Porque está muito tranquilo, a gente tem muitas opções de tratamento. Antigamente o paciente chegava obeso no consultório e batia aquela tristeza, porque não haveria muito o que fazer senão a cirurgia bariátrica, que é trocar uma doença por outra. Porque aí o paciente bariátrico, ele sofre muito também, é um paciente com dificuldade de alimentar, aquela coisa toda. E hoje, com essas medicações, a gente abriu um leque gigantesco, a medicina realmente está de parabéns, a ciência está de parabéns, porque realmente... E agora há a possibilidade do uso dessas medicações... liberados pelo governo federal, né? O presidente Lula já anunciou que uma vez sendo eleito, ele vai tentar disponibilizar essas medicações pelo SUS, e que vai ser uma coisa fantástica, porque o paciente de baixa renda, que realmente não tem condição de comprar, né, um salário mínimo de R$ 1.700, gastar R$ 300, R$ 400 numa medicação dessa, realmente fica inviável. E se o SUS, de acordo com os critérios, né, conseguir normatizar isso e o paciente da classe mais pobre, que não tem condição de comprar, tiver acesso a essa medicação, vai ser uma redução de custo absurdo, porque um paciente obeso, diabético, hipertenso, ele ocupa muitas UTIs com AVC, com infarto, e o custo de um paciente na UTI é muito alto, né? Então, o governo já teve a expertise que investir nessas medicações a custo mais baixo, que ele vai possivelmente fazer acordos mais com preços menores, que ele vai comprar em larga escala para a população. Então a gente vai reduzir custos na saúde e vai melhorar muito a saúde do brasileiro, principalmente o brasileiro mais pobre.
0: É verdade, doutor Anderson. Doutor Anderson, Quais são as principais doenças do coração, doutor Anderson, que afetam mais a população nos dias de hoje, que não tem uma alimentação muito adequada, né? Muita gente, às vezes, está na academia, toma whey para dentro, toma barras de proteína para dentro, e isso acaba também, de certa forma, sobrecarregando o organismo ou não?
9: Olha, não necessariamente. O whey, um escopo de whey significa 100 gramas de frango. É exatamente igual a 100 gramas de frango. Se você come 100 gramas de frango, não precisa gastar dinheiro com whey, entendeu? Você compra um peito de frango ali, 100 gramas, você comeu por dia 100 gramas, 150 gramas, você já está com sua cota proteica. Não há necessidade. A não ser aquele paciente bodybuilder, né? Aquele cara super musculoso que malha muito, que tem que ter um aporte proteico muito grande, que passa 2 horas na academia. Esse paciente talvez precise de um aporte maior de proteína para manter a sua musculatura. Mas assim, voltando à primeira pergunta, as principais doenças do coração, a gente já sabe que são, que no final vão acometer o coração, que é o colesterol alto, diabetes, hipertensão, obesidade e o tabagismo, né? Tudo isso culmina em doença cardíaca. Lembre-se que 40% da população hoje vai morrer de infarto AVC. Se você pegar 100 pessoas aleatórias no meio da rua, 40 delas com certeza vão morrer de infarto AVC. Então, é a principal causa de morte no mundo, infarto e AVC, são as doenças cardiovasculares, né? E se você bloquear esses 5 fatores, esse risco cai 94%, entendeu? Então, é uma questão de saúde pública, né? E a gente tem que tratar isso de uma maneira muito incisiva, muito direta, muito objetiva. E o tratamento é multidisciplinar, é multifatorial. São medicações, mudança de estilo de vida, dieta, comer menos sal, priorizar raízes, vegetais, inhame, batata, macaxeira, banana, fruta, carne até 100, 150 gramas, né, queijos, ovos, pode comer, essa questão do ovo não tem, já foi abaixo, 1 ovo, 2 ovos por dia não faz mal a ninguém, muito pelo contrário, traz saúde, repõe o cálcio, né? Então, assim, a gente tem que abrir o leque e ver, olha, as doenças cardiovasculares são essas e a gente vai tratar dessa forma. E tem que convencer o paciente que ele está simplesmente investindo em 15 anos a mais de vida. Eu sempre bato nessa tecla, olha, o que a gente está fazendo aqui, todo o seu sofrimento que você vai ter para tratar isso tudo, você vai ganhar 15 anos de vida. Aí eu pergunto, vale a pena essa aposta? Todo mundo concorda, né? Porque quem é que não quer viver 15 anos a mais, né? Então, as doenças do coração se resumem basicamente a essas 5 causas e a gente tem que tratar. Tem as causas mais raras, tipo doença reumática, febre reumática, que é uma coisa mais endêmica no Brasil, principalmente no Nordeste, mas é um percentual pequeno. As grandes doenças cardiovasculares são de hábitos, né? Hábito de sedentarismo, da obesidade, do erro alimentar e o uso do cigarro, né? Isso tudo a gente pode modificar e ter uma vida com mais saúde.
0: O Diego pergunta, Wagner, pergunta ao doutor Anderson, a utilização dos cigarros eletrônicos, os famosos vapes, prejudica de alguma forma o coração ou a saúde da pessoa? Muito, né, doutor?
9: Rapaz, não, a questão não é nem essa, a questão é assim, que o vape, ele destrói o pulmão tão rápido que não dá tempo de chegar no coração, né? O vape equivale a você fumar 1 ano de vape, já existem estudos mostrando que equivale a 5 anos de cigarro, né? Então, se fumar 3 anos de vape, dá 15 anos de cigarro. O cigarro, ele atinge o coração em décadas, né? É aquela coisa devagar e sempre, devagar e sempre, devagar e sempre. Então, o paciente que fuma 20, 30 anos, ele vai ter placa coronária, placa de gordura nas coronárias, e é um paciente de alto risco de infartar. Se você tem uma ideia, o cara que fuma cigarro convencional, ele tem 6 vezes mais chance de infartar do que uma pessoa que não fuma. Já o vape, a questão não é relacionada ao coração, é relacionada ao pulmão. É como se o vape queimasse o pulmão. Aquela fumacinha com cheiro de hortelã maravilhosa que o pessoal relata, aquilo ali é altamente ácido e aquilo ali vai corroendo o pulmão das pessoas, né? Existem imagens na internet que você pode ver como fica o pulmão de um cara que usa vape, entendeu? Então, realmente é uma coisa catastrófica. A questão do vape é a destruição pulmonar, né? O vape, ele é tão nocivo que ele destrói o pulmão antes de acumular o tempo de atingir o coração.
0: Bacana. Doutor Anderson, queria agradecer demais sua participação aqui no Jornal Vanguarda da Caruaru FM, mas queria antes que o senhor desse umas dicasinhas para o dia da eleição, né? Para as pessoas, está tão acirrado em nível estadual, em nível federal, a gente vê as pesquisas muito próximas, aqui em Caruaru a gente não sabe se vai conseguir eleger um deputado estadual, dois deputados estaduais, se Caruaru vai conseguir ter um federal, muito provavelmente não, é uma das poucas certezas. Se eu pudesse dar uma dica aí para o pessoal ficar mais relaxado, mais tranquilo e evitar, né, chegar nas emergências.
9: Pois é, veja, a gente tem que ter o seguinte, a gente pouco pode modificar o mundo, né? É uma questão mais filosófica. O mundo acontece, nós somos telespectadores, a gente vê o mundo acontecer, vê a eleição passar, vê uma guerra acontecer, vê uma inundação acontecer e a gente pode fazer muito pouco. O que o paciente consegue fazer é mudar o seu hábito de vida, é o paciente tomar o seu remédio na hora certa, é ter uma vida saudável, é tentar se confraternizar mais com as pessoas que você gosta, né? Evitar pessoas, por exemplo, no dia da eleição, evitar pessoas que você tem relacionamentos difíceis, tentar ter um ambiente mais ameno, né, para você não se estressar. E outra coisa, independentemente do resultado das eleições, a vida vai continuar, né? Pena para quem perder, maravilha, parabéns para quem ganhar. O Brasil é um país soberano, né? Até então, né? A gente não sabe como é que vai ficar essa soberania dependendo de quem ganha no plano federal, né? Tem a questão da invasão americana no Brasil que está já sendo bem divulgada na mídia. Mas, digamos assim, quem ganha não interessa. O que importa é que você consiga ter sua vida naturalmente, né? Que você vá, faça seu voto, faça seu papel de cidadão. E veja, o que acontecer não vai mudar a sua vida no plano pessoal. Então não vale a pena você se desesperar, entrar em conflito. A vida vai continuar, as coisas vão continuar. Então assim, a gente tem que dar peso adequado às coisas que acontecem fora da nossa vida. Veja, não é um problema que vai acontecer na sua casa, com a sua esposa, com o seu esposo, com o seu filho. É um problema de ordem política nacional e estadual, né? Então, assim, possivelmente quem ganhar deve honrar, pelo menos deveria honrar, né, o cargo, né, para o bem social, o bem comum, que essa é a real necessidade política de um país, né? Quando a pessoa se predispõe a ser candidato, o principal foco dele é melhorar a vida das pessoas, principalmente os mais pobres, porque os ricos já têm muito, né? Muito, e deve continuar bem, porque tem o seu merecimento, tudo, mas tem que focar nos mais pobres. E a minha opinião é que é o seguinte, a vida passa e a gente não pode se desesperar pelo que acontece com a vida fora da nossa casa. Deixa acontecer, interprete, faça sua análise, veja seu voto, vote na pessoa que você acha que tem mais a ver com o seu pensamento e sejamos felizes, né? É isso, a minha mensagem para o dia da eleição.
0: Ok, doutor Anderson, queria agradecer demais aí a sua participação aqui no Jornal Vanguarda da Caruaru FM, uma participação de luxo, né? Uma consulta e também uma análise do momento, do quadro, da política, né? Que a gente também faz aqui bastante. Muito obrigado. Deus abençoe. Só atende aonde, doutor Anderson? Tem umas perguntas aqui também. O pessoal vai, onde é que o doutor Anderson atende e as redes sociais?
9: Eu atendo no Empresarial Difusora, na sala 307, oitavo andar. Né? Já estou lá há 15 anos. E o meu Instagram é dr.anderson.cardiologista.
0: Ok. Tá dado o recado. Muito obrigado. Deus abençoe. Tenha uma excelente semana aí e bom voto.
9: Bom voto, sucesso, e que os vencedores sejam felizes e que os derrotados reconheçam as derrotas e que o Brasil continue sendo um país democrático.
0: Um abraço.
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0: 8:02. Chegamos ao final de mais uma edição do Jornal Vanguarda. Quero agradecer demais a audiência de todos. Tivemos hoje entrevista com o doutor Anderson, cardiologista, dando as dicas aí, né, de como você se comportar para evitar um mal maior no coração, ter de repente um surto, ter um infarto, né? As dicas dele foram excelentes, tanto na questão médica quanto na questão filosófica também, de você não se preocupar, de você saber que, independente do resultado das eleições, a vida vai continuar, sua vida vai continuar e pouca coisa vai mudar, né? Então você tem que trabalhar de cabeça erguida, votar no que você acha que é melhor para você. Então, agradeço demais aí a sua audiência. Se você está na reprise, daqui a pouquinho tem Suzy Baloar com Som do Brasil, Se Você Tá ao Vivo. Stephanie Rodrigues comando É Show. Antes do É Show tem Dejan Dantas com mensagem para você. Eu deixo você com Frejá. Barão Vermelho trazendo a música Por Você. Valeu, galera. Até amanhã. Tchau.

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2: Por mais que você não queira aceitar, a lei de Deus é justa, porque Deus não erra. Portanto, você precisa entender que nasceu no lar que precisava nascer, dentro de um corpo necessário para a realização dessa experiência, que pode ser breve ou longa. Isso vai depender da história de vida de cada um. Mora junto daqueles que você precisava morar para aprender a conquistar, proteger, amar e até mesmo perdoar, isso de acordo com o seu adiantamento espiritual. Os recursos financeiros que possui são de acordo com as suas necessidades, nem mais nem menos, mas o justo para o seu dia a dia na realização dos seus sonhos imprecisos e transitórios. Se o ambiente de trabalho era o melhor que você escolheu para as suas conquistas profissionais, seus parentes e amigos são seres que você atraiu pela sua própria afinidade. Daí podemos concluir que tudo em sua vida está constantemente sob o seu controle. Você escolhe, recolhe, atrai, busca, expulsa, modificando tudo o que está em volta de você nessa experiência. Seus pensamentos e vontades são a chave de seus atos e das suas atitudes. São, na verdade, as fontes de atração e repulsão nessa jornada que Deus lhe ofereceu para sua libertação e evolução espiritual. Por isso, não reclame, não se faça de vítima. Antes de tudo, analise cada momento e cada situação dessa experiência única. Tudo está em suas mãos. Aproveite esse momento de recolhimento e reprograme sua vida. Não tenha medo do amanhã. Você tem todo o direito de ser feliz. Mas lembre-se que a felicidade não é um projeto pronto e nem uma dádiva de Deus. Ela é uma construção que se edifica dentro de você quando você está com Ele. Quanto mais felicidade você plantar, mais felicidade irá colher e mais feliz você será. A vida é assim. A direção é por conta de Deus, mas o sentido é você quem escolhe. Muita paz, muita luz.
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7: Na melhor, 8 e 10.
0: Hora certa. 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

Stephanie! Está no ar mais um É Show comigo, Stephanie Rodrigues, Fanny, como você preferir, fique à vontade. Manhã de quarta-feirona, 30 de setembro de 2026. Eu te convido a interagir, participar comigo através do 98155-1049. Pede música, manda beijo, felicitações para quem você quiser. 8 horas e 14 minutinhos e eu começo com um samambaia e um pomporri de respeito.

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3: Agora na melhor, 8h23.
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3: Caruaru FM é a sua rádio. Você curtiu Marília Tavares, 4 da manhã? Na indicação rolou também Guinho e Lulinha, Fora do Comum, Pissirico e Igor Canário, Jogadinha. E abrindo a show desta quarta-feirona, Samambaia com Pomporri de Respeito. Agora são 8 horas e 30 minutinhos. Participa com a Fania aqui.
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3: O DDD é 81. Aí tem um 9 na frente. Decora 8155. 8155. O final do nosso WhatsApp é a nossa sintonia gostosa 1049. Pede música, manda beijo, felicitações pra quem você quiser. E vamos direto para o nosso WhatsApp, saber quem tá do outro lado e por onde, querendo ouvir o quê? Bom dia, Aline na Vila Kennedy. Oi, Fanny, bom dia. Toca pra gente a musa Priscila Senna, qualquer uma. Oferece a minha prima Ingrid e a avó Maria, que estão do outro lado da cidade, no Indianópolis, trabalhando e curtindo a melhor. Cheiro! Cheiro, Aline! Valeu, obrigada pela participação, meninas. Você aí na Vila Kennedy, a vovó e a prima no Indianópolis. Tem áudio chegando, bom dia.
5: Bom dia, família. Aqui é o Paulo de Barra, Ricardo Oliveira. Eu gostaria de enviar a música nova da Silvana Carreira Solo com a Beri Rabelo, ex-calcinha preta, para oferecer para a minha família, para você da Rádio Caruaru, como tá ligado?
3: Tá certo, Paulo Luiz. Galera do JCO, José Carlos de Oliveira na audiência. Quem mais tá por aqui? O Vanderberg no Maurício de Nassau. Fanny, bom dia. Toca um MPB pra gente curtir. Pode ser Geraldo Azevedo ou um Grande Encontro. A sua escolha. Tô trabalhando e curtindo a Caruaru FM. Abraços. Obrigada, tá? Toco sim. Chama de Berg. O nome dele é grandão. Vanderberg. Bonito, né, produção? 8 horas e 32 minutinhos agora. Participa comigo, valendo! 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Também é dia de Niver. Hoje é dia do meu segundo amor, produção. É do hominho da nossa família. Família de mulheres, né? Hoje é dia do meu Harley, que Papai do Céu abençoe grandemente, dando saúde, sabedoria. Hoje fica de maior, produção. É, sim, tá vendo? Parece o irmão aqui, a produção falou. Parecemos irmãos. Gostei. Eu sou suspeita em falar mãe coruja, senão daqui a pouco eu começo a chorar. Então eu vou chamar a Suzy Valois, que tá chegando toda trabalhada em seus mistérios, trazendo pra gente as primeiras previsões, horóscopo hoje, quarta-feirona, 30 de setembro de 2026. Qual a fase da lua, Suzinha? A estação é primavera e o signo é de Libra. Bom dia, Suzy Valois!
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2: 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Bom dia, Fanny! Bom dia, ouvintes da Caruaru FM. A Suzy Valois chega nesta manhã de quarta-feira. Metade da semana já se foi. E neste 30 de setembro de 2026, o que será que os astros prepararam para você? Vamos às previsões? Áries, você que nasceu entre 21 de março a 20 de abril, quartou com ótimas notícias. Além de iniciar o dia com boas energias para resolver pendências e botar o serviço em ordem, pode enxergar oportunidades de aumentar os ganhos. Seu lado prático está on. Aposte, ariano. touro. Você que nasceu entre 21 de abril a 20 de maio, descanso, autocuidado e alimentação saudável prometem ser um santo remédio, inclusive para os intestinos. Como pequenos ajustes podem render grandes resultados, não subestime o poder da disciplina, taurino. Gêmeos, você que nasceu entre 21 de maio a 20 de junho, o romance e a conquista correm bem na maior parte do dia, mas o apego e a possessividade podem crescer mais tarde. Não deixe que isso influencie no seu amor geminiano. Câncer, você que nasceu entre 21 de junho a 22 de julho, a vontade de abandonar a bagaceira pode falar alto. E aí tudo indica que vai dar like em quem transmite confiança e estabilidade. Se tem um amor, tende a valorizar o carinho e a tranquilidade. Só pegue leve no ciúme canceriano. Daqui a pouquinho eu volto com as previsões para Leão, Virgem, Libra e Escorpião.
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5: Na Caruaru FM, 8h37 agora.
0: Hora certa. 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
10: De volta com o seu show, 8 horas e 39 minutinhos. A pedidos, você curte Priscila Senna, Musa Nojo. Yeah.

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1: Na Caruaru FM, 8h48 agora.
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0: Geraldinho, muito obrigada, foi tudo tão perfeito. Palmas pra Geraldo.
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3: Caruaru FM é a sua rádio! Você curtiu Maneva e Sorriso Maroto, Flor de Azaleia? A pedidos, o grande encontro é o Barramalho e Geraldo Azevedo cantando juntos, chorando e cantando. É a música, teve também Biquíni Cavadão com Vento Ventania. Silvane Berg a pedidos e a Fanny tocou outra vez. Gustavo Mioto e Ana Castela. E Priscila Senna, musa, 9:01, participa comigo.
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3: Esse é o seu É Show, eu sou Stephanie Rodrigues, ou Fanny, Fanny, como você preferir, já sabe, fique à vontade.
2: Bom dia, Fanny!
3: Bom dia, amores da Fanny, vamos direto para o nosso WhatsApp, saber quem tá do outro lado por onde, querendo ouvir o quê? Cheia de girassóis, pedindo Batista Lima, te amo, a querida Valéria no Divinópolis, no carinho da audiência. Quem mais, minha produção? Bom dia, gostaria de ouvir e pedir uma música de arte popular, Wesley da Nova Caruaru. Obrigada, Wesley, valeu pelo carinho e audiência. Daqui a pouquinho eu toco seu pedido. Mandar um abraço também aqui para a família do Luiz, da Avenida Empresário Abdias Bastos Lé, na Cidade Alta, sempre no carinho da audiência. Galera do São Francisco, Rua Preta, Rua do Sapo, Parque 18 de Maio. Obrigada pelo carinho e audiência. 9:02. 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E a Suzy Valoá tá de volta com mais horóscopo pra gente. É com você, Suzy.
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5: 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Voltei com os astros e seu signo. E a previsão agora para Leão. Você que nasceu entre 23 de julho a 22 de agosto, os astros prometem recompensar consistência e decisões racionais, mesmo sem holofote. Momento de organizar metas, pensar no que vale o seu esforço e buscar resultados sólidos. Pode alcançar estabilidade e sucesso, leonino. Virgem, você que nasceu entre 23 de agosto a 22 de setembro, com Mercúrio na Casa da Fortuna e a Lua pela manhã brilhando para você, com as chances de conquistar seus objetivos e aumentar a renda, são enormes. Então aproveite. Bom dia também para organizar as contas e cortar gastos supérfluos. Virginiano. Libra, você que nasceu entre 23 de setembro a 22 de outubro, a Lua deixa tudo com cara de coisa séria. Ou seja, se já se amarrou, tudo indica que vai fazer planos para o futuro a dois, libriano. Escorpião, você que nasceu entre 23 de outubro a 21 de novembro, aliança ou conversa séria promete render uma oportunidade real oficial logo de manhãzinha. Bom dia para negociar e consolidar parcerias, conquistando mais estabilidade e acordos sensatos, escorpiano. Daqui a pouquinho eu volto trazendo as últimas previsões do horóscopo deste 30 de setembro.
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4: Na Caruaru FM 97 agora.
5: Hora certa, apoio.
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15: 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Ziane Martins.
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15: Muito bom dia, excelente quarta-feirona pra nós.
7: Bom dia.

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3: Caruaru FM é a sua rádio. Você curtiu Bruno Diegues, é louca, volta que o mundo dá. Falou também Ivete Sangalo, se saia. Matheus e Cauã e o Panda, música nova, me leva pra você. Batista Lima, pedidos, te amo. E Ziane Martins com clichê. 9 horas e 28 minutinhos. Participa com a Fani aqui.
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3: E vamos para o nosso WhatsApp, saber quem tá do outro lado e por onde, querendo ouvir o quê? Bom dia, João Paulo Mesquita, no Divinópolis. Quero ouvir uma música de Santana? Pode ser qualquer uma, Fani. Abraços. Obrigada pela participação, carinho e audiência. Produção, sabe o que eu senti falta? Da música do Wesley. Isso. Arte popular. Coloque de primeira aí. Não coube no bloquinho? Como assim? Não, eu cobro, aqui. Vamos embora, temos que colocar. Wesley, daqui a pouco eu toco, hein? Tô esquecida, não. Ah, por aqui também, Yarinha Tamires, pedindo a música Pra Cima, bem animada. Deixa comigo, ela tá no bairro do Salgado, mandou girassóis. Adoro, beijo, sua linda. Quem mais tá por aqui? Tem mensagem chegando. Áudios, eu vou ouvir todos. O Daniel, que tá curtindo no Universitário. Oi, Fani, bom dia. Escolhe uma pra gente. Pode ser um forró das antigas ou um MPB. Pronto, toco sim, com certeza. Valeu, Daniel, pela participação, carinho e audiência. 9h29. 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E a Valois chega agora com as últimas previsões do horóscopo pra gente. Nesta quarta-feirona, 30 de setembro, setembro voou, hein? É amanhã já outubro, Suzinha, o que os astros dizem pra gente hoje?
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5: 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Voltei com os astros e seu signo e a previsão agora para Sagitário. Você que nasceu entre 22 de novembro a 21 de dezembro, com a comunicação fluindo super bem no início do dia, aproveite para ter um papo sincero com um amigo ou alguém próximo e tomar decisões em grupo. Seu jeito prático pode agradar geral, só segura a teimosia, sagitariano. Capricórnio, você que nasceu entre 22 de dezembro a 20 de janeiro, hoje você só quer, só pensa em namorar. Como diz o forró, brincadeiras à parte, a lua em touro ativa o desejo de viver um relacionamento sólido e carinhoso. Vejo chances de rolar declaração e até romance com amiga capricorniano. Aquário, você que nasceu entre 21 de janeiro a 18 de fevereiro, os astros prometem deixar seu faro para os negócios, acordos e oportunidades bastante afiado. Pode pintar uma boa ideia para reforçar a renda e até ajuda financeira de um parente para resolver uma pendência aquariano. Peixes, você que nasceu entre 19 de fevereiro a 20 de março, tudo indica que vai rolar um baita harmonia entre seus sentimentos e pensamentos, o que tende a deixar a conexão com quem ama mais intensa e íntima. Se está solteiro, alguém do passado pode remexer com o seu coraçãozinho pisciano. Chegamos ao final das previsões do horóscopo desta quarta-feira. De volta amanhã com os astros e seu signo para você que nos acompanha aí pelo programa É Show. com a gente. 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Ó, beijos, Fani. Beijos, ouvintes da Caruaru FM. A Suzy volta a 1 da tarde, trazendo o melhor da MPB no som do Brasil. Até lá!
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2: 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Na melhor 9h35...
0: Hora certa. 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
2: Na Caruaru FM 949 agora, pedido chegando Santana, o cantador.
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0: É a Aruaru FM, é a sua rádio. Você pediu e a Fanny tocou Cátia Silene e Aduílio Mendes com Encanto. Na indicação teve também música nova do João Bosco e Vinícius, Deixa o Barulho, Santana, Homem Passarinho, PK e Belo com Sex on the Beach, Léo Santana, OGG, Santinha e Arte Popular, Megastar, 959, participa comigo.
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0: e vamos direto para o nosso WhatsApp, saber quem tá do outro lado por onde, querendo ouvir o quê? Bom dia para você.
1: Bom dia, Rádio Carol UFM, grande doutora Stephanie Rodrigues. É Luiz de França aqui no Parque do 8 de Maio. Por gentileza, passar com a banda RPM, Rádio Pirata. A todos os ouvintes, saúde e paz, um bom meio de semana. E eu quero participar das promoções. Bom dia.
0: 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Eu já volto com Caruaru Notícias e muita música ainda, não é show?
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3: Agora na Caruaru FM, 10:02.
0: Hora certa. 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
3: O Tribunal Superior do Trabalho, TST, decidiu nesta terça-feira 29 que a greve dos funcionários da Caixa Econômica Federal não é abusiva. Os ministros determinaram reajuste salarial de 100% do INPC, mais 0,6% para a categoria com validade de 2 anos. O tribunal também determinou retorno imediato dos trabalhadores ao serviço. Os dias de paralisação não serão descontados, mas deverão ser compensados em até 180 dias. O mesmo índice de reajuste será aplicado a benefícios como auxílio refeição, alimentação, auxílio cesta alimentação, auxílio creche e auxílio babá. O principal ponto de impasse entre a categoria e a Caixa era o modelo de custeio do Saúde Caixa. Diante da falta de acordo, o TST decidiu manter as regras do acordo coletivo anterior, incluindo a mensalidade do titular de 3,5% da remuneração, com a atualização dos valores pelo INPC, mais 0,6%. Stephanie Rodrigues para o Caruaru Notícias.
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9: De volta com o seu É Show, 10 horas e 7 minutinhos. A pedidos, você curte RPM?
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Os humanos estão aceitando a humilhante condição de consumir a terra. Os orixás, assim como os ancestrais indígenas e de outras tradições, instituíram mundos aonde a gente pudesse experimentar

a existência nos alienamos desse organismo de que somos parte, passando a pensar que a Terra é uma coisa e nós, o mundo, outra. Tudo é natureza.

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1: Na melhor 10 e 17.
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0: Jonas Esticado, Jonas levanta a mão sem dar grito.
1: Que honra, meu irmão. Honra minha.
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0: E a Aruaru FM é a sua rádio. Você curtiu Tatal cantando uma rocha embolou. No show teve também música nova do Kaique Felipe, Imagina Se Me Odiasse. Jonas e Chicago e Léo Foguete, Seu Herói. Anitta com O Quê? Brega E, Novo Namorado e RPM, Rádio Pirata. 10h28, participa comigo.
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0: Deixa eu mandar um abraço aqui para o Márcio Inácio e sua família lá no Severino Afonso. Não entendi teu áudio, Márcio Inácio. Tá barulho? Obrigada pela participação e audiência. Por aqui também a Ingrid, no Indianópolis. Fanny, bom dia, adorei que tocou. Jonas Esticado, por gentileza, toca um pagodinho pra gente. Sorriso Maroto. E oferece a minha prima Aline, que tá lá na Vila Kennedy, a avó Maria, que tá trabalhando e curtindo a Caruaru FM. Cheiro pra você também. Obrigada pela participação na Caruaru FM, a sua, minha, nossa rádio. Tem mais áudio chegando. Vou aqui ouvir todos e colocar o pedido de vocês, mas agora eu quero trazer um recado, porque a loja Aplauso tem tudo o que você precisa aí para dançar com conforto e estilo. 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Eu já volto com mais, é show.
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5: 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Na melhor 10h31...
0: Hora certa. 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
4: De volta com o seu É Show, agora são 10h34 e você curte.
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4: Sorriso Maroto, 80 anos. Excelente quarta-feirona pra nós.

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1: Na melhor, 10h42.
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4: Caruaru FM é a sua rádio! Você curtiu, Nayara Azevedo? Quem avisa, amiga, é... E também Capim com Mel e Ohara Havik cantando Telefona-me. A pedidos, Natanzinho Lima com Jogo de Amor. Você curtiu Vanessa da Mata, Nada Mais. Ira e Pitty, Eu Quero Sempre Mais. Anitta Projota. E agora são 11 horas em ponto.
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4: Deixa eu mandar um abraço aqui para o Diniz, que está no bairro do Salgado, curtindo a Caruaru FM, junto com a sua mamãe Suzy. Obrigada pelo carinho e audiência. O Anderson no centro. Oi, Fani, bom dia. Ah, foi o Anderson quem pediu, Capim com Mel, né? Valeu, Anderson e a galera do trampo no carinho da audiência. E vamos de recado, minha produção. Sabe por quê? 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Eu já volto com Caruaru Notícias e muito é show até o meio-dia.
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5: Agora na melhor, 11 horas e 4 minutos.
0: Hora certa. 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

0: As feiras livres de bairro de Caruaru terão mudanças no funcionamento neste fim de semana por causa do primeiro turno das eleições, marcado para domingo, dia 4. Algumas feiras serão suspensas e outras terão a realização antecipada para o sábado 3. Não haverá feira no domingo nos bairros Cidade Jardim, Rosanópolis, Agamenon, Demóstenes Veras, José Antônio Liberato, Residencial Luiz Bezerra Torres e Residencial Alto do Moura. Já as feiras dos bairros Boa Vista, Salgado, São João da Escócia, Rendeiras, Chique Chique e Juá serão realizadas no sábado 3. A alteração foi definida em acordo com os feirantes. Stephanie Rodrigues para o Caruaru Notícias.
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8: De volta com o seu É Show. Agora são 11 horas e 8 minutinhos e você curte Fim de Tarde com Thales.

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2: Na melhor, 11:19 agora.
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3: Caruaru FM é a sua rádio. Você curtiu João Gomes com dublê de vaqueiro? Na indicação rolou também Rafaela Santos e Lud, Impossível. Os Filhos da Bahia, Saulinho Fernandes com Pomporri de Respeito. Tiaguinho Bem Black, Samuel Rosa e Joyce Alane cantando Palma da Mão e Tali, Fim de Tarde. Esse é o seu É Show. Eu sou Stephanie Rodrigues, ou Fanny Fanny, como você preferir, já sabe, fique à vontade.
2: Bom dia, Fanny!
3: Bom dia, amores da Fanny. Se você ainda não segue as nossas redes sociais, o arroba no Instagram é Caruaru FM. A página no Facebook, YouTube, as demais redes sociais, Rádio Caruaru FM. O nosso site tem a opção de você clicar e ouvir, caruarufm.com.br. É, minha produção, ou baixa o nosso aplicativo no seu celular, indica a um parente, a um amigo que está fora da cidade e leva a nossa frequência gostosa por onde quer que você vá esteja. Caruaru FM, a sua, minha, nossa rádio. Daqui a pouquinho eu volto com o último bloquinho musical do E-Show desta quarta-feirona, 30 de setembro de 2026. E também o sortudo ou sortuda que faturou aí o kit do Grupo Rochedo Refrigerantes há mais de 60 anos, levando tradição e sabor para a sua mesa.
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6: Agora na Caruaru FM 11:34.
7: Hora certa. 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
6: E chegamos. Vamos ao nosso último bloquinho musical do show desta quarta-feirona. E você curte? Naquela mesa com Brenda Cibele.
16: Essa daqui não tava nem no repertório.

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1: Na Caruaru FM 1147.
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3: Acabou, produção. Vou ficando por aqui, porque daqui a pouquinho tem o guia eleitoral gratuito, obrigatório. E trazer aí o sortudo que faturou o combo do Grupo Rochedo Refrigerantes há mais de 60 anos, levando tradição e sabor para a sua mesa. Segue lá no Instagram, em arroba Rochedo Refrigerantes. Saiu para o Wesley, da Nova Caruaru, final do telefone. É 7347, a produção vai entrar em contato. Eu quero agradecer a você, ouvinte, que ficou na audiência com a Fani no É Show até agora. Amanhã, quinta-feirona, se papai do céu assim permitir, a gente tem um encontro marcado a partir das 8 horas da manhã em mais um É Show, com muita música e informação. Segue na audiência. E depois do Guia Eleitoral tem a reprise do Jornal Vanguarda com Wagner Gil na apresentação e Júlio César na técnica. E não esquece nunca, hein? Onde a fé há milagres e tudo passa. Boa tarde, bom almoço, excelente quarta-feirona, até amanhã. Tchau!
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4: Ai, meu Deus, outro caso.
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3: Não fez nada, o caba continua no PSB, é candidato a deputado federal, teve agenda com João Campos e recebeu mais de 1 milhão de reais pra fazer campanha.
4: Meu Deus, amiga.
3: E a coisa fica pior, viu? Tu sabe Tabata Amaral, a esposa de João Campos?
4: Oxe, sei demais. Não é aquela paulista?
3: Então, amiga, Tabata, mulher de João, foi à internet e falou que era um absurdo. E João?
4: Nem aí. Meu Deus, se ele não escuta nem a mulher dele.
3: Procura no Google. O nome dele é Fábio Tirone.
4: Que absurdo. João tinha que se candidatar. Era diarista, amiga.
3: Oxe, diarista por quê?
4: Só sabe passar pano.
5: Epa! Começa agora o programa...

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2: Uma excelente quarta-feira a todos. Está no ar o Jornal Vanguarda comigo, Wagner Gil, com o DJ Júlio César e com você, ouvinte da Caruaru FM. Quarta-feira, dia 30 de setembro de 2026. E olha só, faltando 5 dias para as eleições estaduais, municipais, senadores. E um dia importante aí para a gente exercer nossa cidadania, né? Então a gente espera contar com você, com seu voto, com sua participação aqui acompanhando no 104.9. E seu voto é importante demais para que a sociedade seja mais justa, para que tenhamos mais educação, mais segurança, mais combate ao feminicídio. Então, analisa direitinho quem são os seus candidatos, em quem vai votar, e só você pode mudar o que está aí. E o Jornal Vanguarda está no ar. Do Vanguarda de hoje. STF versus TSE. Postagens sobre Nossa Senhora travam disputa jurídica. O governo pede bloqueio de 5.200 sites de bets ilegais. Falta de reconhecimento no trabalho pode afetar a saúde mental. Priorizar o futebol feminino agora é lei. Essas e outras notícias agora no Jornal Vanguarda da Caruaru FM.
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2: Olha, gente, parece que agora a primavera vai dar as caras mesmo, viu? No momento a temperatura é de 22 graus, mas a madrugada foi fria, foi de 19. A máxima sobe um pouco em relação a ontem. 30 graus de máxima no dia de hoje. O dia parcialmente nublado, com pouquíssimas possibilidades de chuva. No momento a umidade está em 78% e o sol se põe hoje às 17 horas e 19 minutos.
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2: Olha, esses são apenas alguns dos destaques do Jornal Vanguarda de hoje, que também tem o Vanguarda Entrevista. E hoje nós vamos falar do coração, porque ontem foi o dia do coração. E aí a gente não pôde trazer o doutor ontem, que ele estava justamente em um procedimento com um cliente, com um paciente. A gente vai conversar com o doutor Anderson Almeida, cardiologista. A gente vai saber dele quais os cuidados que se deve ter com o coração, principalmente agora, né, nesse período de eleição. Será que resultados, a eleição, a emoção, isso tem a ver com coração ou não? O coração é apenas um músculo que bombeia o sangue. A gente vai saber tudo daqui a pouquinho nessa entrevista. Você pode participar com mensagens, perguntas ou opiniões pelo nosso WhatsApp 98155-1049. Participe, é importante demais para Caruaru e também para a gente.

0: Olha, o e-título pode ser baixado no dia da eleição. Agora é bom antecipar, porque se eu não me engano, no sábado o sistema vai fechar e não vai poder baixar, justamente para que a pessoa não possa se programar. A matéria vem com Igor Pereira.
1: No próximo domingo, o eleitor poderá baixar e acessar pela primeira vez o aplicativo e-título para garantir a identificação na hora de votar. Em eleições anteriores, o primeiro acesso era interrompido no dia da eleição para evitar sobrecarga de sistema. A versão digital do título tem foto do eleitor disponível e será aceita como acesso no celular ou no tablet do eleitor. Fotos e prints da tela não serão permitidos. Quem pontua os detalhes é o presidente do TSE, ministro Cássio Nunes Marques.
2: O e-título permite ao eleitorado brasileiro emitir o próprio título eleitoral, consultar o local de votação, emitir certidões eleitorais, justificar a ausência no pleito e inscrever-se como mesário voluntário. Quero anunciar que para as eleições de 2026, o TSE, confiante nos melhoramentos de infraestrutura promovidos, permitirá que a emissão do documento seja feita, inclusive, nos dias de votação.
1: O aplicativo está disponível tanto para Android quanto para iOS. Ainda segundo o ministro, haverá uma equipe de prontidão para evitar que o sistema fique fora do ar.
2: Quanto mais serviços digitais oferecermos, maior é a nossa responsabilidade de garantir que eles estejam disponíveis quando o eleitorado deles precisar. Nossa equipe manterá a sala de prontidão de hoje até que se ultime as eleições, no dia 25 de outubro, para que possamos acompanhar de perto o funcionamento do e-título e para assegurarmos que os serviços digitais permaneçam disponíveis e estáveis.
1: Quem nunca acessou o e-título pode baixar o aplicativo e acessar com o nome completo, data de nascimento, CPF ou número do título de eleitor e nome dos pais. Lembrando que o acesso é totalmente gratuito. Os detalhes no site tse.jus.br. Agência Rádio Web, produção e reportagem, Igor Pereira.
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0: Olha, e o e-título pode ser baixado no dia da eleição. Saiba como usá-lo na... O STF versus TSE. Postagens sobre Nossa Senhora travam a disputa jurídica entre os dois tribunais. A matéria é com Breno Zonta.
4: Faltando 5 dias para as eleições no Brasil, a crise no Supremo Tribunal Federal, que se desenrola nas últimas semanas, alcançou também o Tribunal Superior Eleitoral. Primeiro, André Mendonça, que também é vice-presidente do TSE, em decisão liminar, determinou que plataformas de redes sociais removessem comentários que associassem Flávio Bolsonaro à ideia de tirar o título de Nossa Senhora Aparecida como padroeira do Brasil. Acusações de que o candidato do PL à presidência faria isso correram nas redes sociais nos últimos dias, depois que a jornalista do canal de TV Globo News, Maria Cristina Fernandes, na última quinta-feira, informou que parte da Igreja Católica se preocupa com a mobilização de grupos evangélicos que querem tirar o título da santa. A jornalista não cita Flávio Bolsonaro.
5: Tem um movimento na Igreja Católica de reação a uma parcela de evangélicos que está mobilizando um projeto de lei para tirar a Nossa Senhora de Aparecida da condição de padroeira, que pode sim surtir efeito entre os católicos a favor Lula.
4: Entre as publicações removidas está a postagem do humorista Antônio Tabet, que publicou, abre aspas, "A família miliciana odeia tanto mulher preta que resolve atacar Nossa Senhora Aparecida", fecha aspas. O professor de Direito Constitucional da PUC de São Paulo e do IDP, Jorge Abud, avalia que a ordem de Mendonça para remover qualquer publicação que especule a partir da informação da jornalista viola direitos fundamentais, como de livre manifestação de pensamento, opinião e humor, como no caso da postagem de Tabet.
6: Tendo em vista que ele não menciona nome de nenhum candidato, você tem que fazer uma inferência para poder associar quem é o candidato e qual que seria a matéria. Particularmente eu entendo que nesses casos o judiciário tem que tomar uma posição de prestigiar nesse conflito o direito à liberdade de expressão. Particularmente eu acho que foi desacertada a decisão do TSE que mandou retirar a postagem, até pela forma como ela determina a retirada. Ao que tudo indica, outras postagens diversas foram derrubadas sem seguir um critério mais específico para tanto.
4: Em sua justificativa, Mendonça argumentou que a manutenção da publicação do humorista amplia os efeitos da narrativa que já tinha sido desmentida por Flávio. No domingo, o ministro Flávio Dino, do STF, derrubou a ordem de Mendonça tomada no TSE, permitindo que as publicações pudessem ser refeitas, e mandou sua decisão para a deliberação do plenário da corte. Dino entendeu que a ordem de Mendonça fere a liberdade de eleitores cobrarem de candidatos suas posições políticas. A defesa de Flávio Bolsonaro recorreu e acionou o ministro Luiz Fux, que, por sua vez, suspendeu a decisão de Dino. Com isso, as postagens ficam removidas até o plenário deliberar sobre o caso.
6: Decisões do TSE podem ser revistas, suspensas, por decisão do Supremo Tribunal Federal, que é o que foi realizado pelo ministro Flávio Dino. Nesse aspecto, me parece mais adequada a decisão do ministro Flávio Dino. A decisão do ministro Fux de suspender a decisão do ministro Flávio, aí realmente me parece algo bastante complicado, tendo em vista que a gente está falando de ministros do mesmo tribunal, que não tem subordinação hierárquica em relação a nenhum dos dois. Me parece que o mais adequado teria sido, dada a decisão do ministro Flávio, ele submeteu ao plenário. No plenário, quem discordasse abria divergência, e aí o plenário, que é o órgão máximo do Supremo Tribunal Federal, deliberaria qual a solução adequada para tanto.
4: Não há registros de Flávio Bolsonaro dizendo que vai remover o título de padroeira do Brasil de Nossa Senhora Aparecida. No entanto, a preocupação de igrejas e entidades católicas com a remoção, que foi informada pela jornalista da Globo News, é baseada em evidências. Entre elas, declarações do fundador da Igreja Evangélica Comunidade das Nações, frequentada por Flávio Bolsonaro. Em seu livro A Bomba, a Verdade Pode Ser Explosiva, o bispo J.B. Carvalho escreveu que a lei que estabelece a Aparecida como padroeira do Brasil é ilegal e convocou todos os brasileiros cristãos a se levantarem e verbalizarem, abre aspas, a vontade de Deus expressa em sua palavra que a Aparecida não seja mais senhora em nossa nação e que Jesus Cristo seja nosso único senhor no Brasil, fecha aspas. Apesar das reiteradas negativas de Flávio, uma declaração do candidato do PL à presidência em 23 de agosto deu fôlego à tese de que a Santa Católica poderia ter seu status alterado. Flávio Bolsonaro disse, abre aspas, um dos meus primeiros atos será decretar que o Brasil é do Senhor Jesus Cristo, fecha aspas. A fala foi considerada um apito de cachorro, um tipo de declaração que apenas alguns interlocutores podem entender. Agência Rádio Web, produção e reportagem, Breno Zonta.
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0: Olha, campanha leva sociobioeconomia ao debate das eleições 2026. Karina Chagas.
7: Nos próximos dias, os brasileiros vão às urnas para escolher presidente, governadores, senadores e deputados federais e estaduais. Além de definir os representantes para os próximos anos, a eleição também terá impacto nas discussões sobre leis, orçamentos e políticas públicas. Entre os desafios está conciliar desenvolvimento econômico, geração de renda e redução das desigualdades com a preservação dos recursos naturais. É neste cenário que o Observatório das Economias da Sociobiodiversidade lança a campanha Sociobio nas Urnas 2026. Fernando Moretti, diretor de políticas da Sociobioeconomia da Conexus, explica a importância do tema para o desenvolvimento do país.
8: Quando a gente pensa no alimento de qualidade que chega na mesa das famílias, por exemplo, frutas, hortifrutis, cacau, mandioca, farinha, o arroz. Então, a sociobioeconomia está muito presente no nosso dia a dia. Então, tudo aquilo que é produzido, muitas vezes produzido de uma forma sustentável, na maioria das vezes, por esses agricultores familiares, é aquilo que chega nas nossas mesas.
7: Hoje, essa economia já movimenta 17,4 bilhões por ano e gera mais de 500 mil postos de trabalho no Brasil. Mas o acesso ao crédito ainda é um desafio. Entre 2013 e 2025, 91,6% dos recursos foram destinados a médios e grandes produtores, contra 8,4% para a agricultura familiar. Para avançar nessa pauta e ampliar o espaço da sociobioeconomia nas políticas públicas, a campanha Sociobio nas Urnas 2026 lançou uma carta compromisso com 46 demandas para o setor, complementa Fernando Moretti.
8: A gente criou um site que é sociobionasurnas.com.br, onde qualquer cidadão e qualquer um dos candidatos podem acessar esse site.
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0: Olha, e no Vanguarda Entrevista de hoje, tenho o prazer de conversar com o Dr. Anderson Almeida, cardiologista, e ontem foi o Dia Mundial do Coração. A gente vai falar um pouquinho desse órgão tão importante, né, que é um dos órgãos que mais causa morte na saúde no mundo. Bom dia, Dr. Anderson, prazer imenso em conversar com o senhor aqui no Jornal Vanguarda da Caruaru FM.
9: Bom dia, Wagner, bom dia a todos os ouvintes. Vamos lá, vamos falar sobre o coração.
0: Doutor Anderson, está o período de eleição aí, a turma diz, segura o coração, vai ser muita emoção. Tem alguma coisa a ver o coração com a emoção e se não se controlar, isso pode, de repente, causar um problema?
9: Tem sim, Wagner. Existem estudos, principalmente em épocas de Copa do Mundo, que a emoção ela pode aumentar em 30% a quantidade de pessoas que vão para a emergência, momentos de tensão, momentos de catástrofe, de guerras, de Copa do Mundo. Sempre que existe uma tensão social aumentada, existe um risco maior de infarto, porque a pessoa ansiosa, ela tende a aumentar a frequência cardíaca, o coração bate mais rápido, a pressão pode subir. Para a pessoa que não tem doença, tudo bem, mas para a pessoa que já tem doença cardíaca, já tem uma placa de gordura ali nas coronárias, uma placa mole, uma placa que pode romper, que já teve infarto, essas pessoas geralmente elas tendem a ficar mais vulneráveis nesses momentos de tensão. E esse momento político é um exemplo disso, né? Um momento muito tenso, de muito acirramento, de muito confronto, e isso realmente pode gerar um aumento de incidência de infarto, principalmente no domingo, né? Quando, não durante o dia, mas quando começar a apuração das eleições, que é o momento mais crítico, vai acontecer, pode acontecer algum evento, né? Então as famílias devem ficar alertas, principalmente os idosos, os muito idosos, os pacientes que já têm doença coronariana. É recomendado que eles não fiquem muito ligados, alertas em relação a essas apurações que realmente são de arrancar coração, como diz o dito popular.
0: A gente vendo aí as pesquisas nacionais, estaduais, né? Ontem o caldo parece que engrossou aí para governador, o pessoal deu uma encoxada aí, segundo as pesquisas, e isso causa muita expectativa, deixa a pessoa apreensiva. Essa apreensão antes é boa ou a surpresa do resultado pode ser pior, doutor?
9: Olha, eu acho que as duas coisas, sabe? A apreensão já cria um sistema, né? De alerta, uma ansiedade, né? E o final realmente pode, infelizmente, deflagrar algum evento coronariano em algum paciente, e isso realmente requer muita atenção. E os médicos das emergências já ficam em alerta, né? Dia de eleição, sempre os ânimos estão mais aflorados, né? E realmente, ainda bem que existe a lei seca, né? Porque diminui um pouco isso, né? Os movimentos, a questão, principalmente a questão da violência, né? Diminui. Mas a questão das pessoas que estão em casa, que já têm doença, a recomendação é: tome seu remédio na hora certa, não deixe de tomar o seu remédio, evite abusos, né? Tente ter um dia tranquilo.
0: Quais são os principais sintomas, doutor, que de repente a pessoa pode sentir no peito, nesse caso da emoção aí de um resultado de uma eleição, de uma guerra, como a gente está conversando aqui?
9: Olha, é muito variável, assim, inclusive tem pessoas que começam a respirar mais rápido, tem aquela ansiedade, mas o sintoma mais característico é a dor no peito, é aquela dor em aperto, né, que atinge o peito da pessoa, que toma todo o tórax, e você tenta respirar e não consegue, é uma dor em opressão, pode irradiar para a mandíbula ou para as costas, né? E você fica suando, fica pálido, pode ter vômitos, né? Sente uma fraqueza nos braços, que é a famosa angina, né? Angina do peito. Isso pode acontecer com uma pressão até normal, né? Não necessariamente a pressão tem que subir para você ter um infarto, né? Já foi provado que às vezes você pode infartar com a pressão normal, né? Então, esse é o risco. Quem são os pacientes de maior risco? Os pacientes muito idosos, os pacientes hipertensos e diabéticos, os pacientes obesos, os pacientes que já tiveram infarto, entendeu? Então, esses são um grupo seleto de pessoas que aumentam o risco cardiovascular nesses momentos de maior tensão.
0: Certo, doutor. As pessoas, os diabéticos, as pessoas que já têm aí pressão alta, como o senhor falou, tome seu remédio na hora certa, mas de repente aí a pessoa preocupada aí com a eleição não tomou o remédio de manhã, que ela é habituada, pode tomar de tarde, à noite, ou é melhor deixar para outro dia?
9: Não, tem que tomar na hora que lembrar, entendeu? Você tem que tomar o remédio naquele dia. Você toma de manhã, eita, deu uma hora da tarde, esqueceu, vá tomar. Tá valendo ainda, entendeu? É. E aí, felizmente, hoje as medicações são muito modernas, elas têm um efeito um pouco superior que 24 horas. Então a gente tem uma margem de segurança aí para repor a dose.
0: Entendi, doutor. Qual a dica que o senhor daria para as pessoas que têm obesidade, que têm já uma dificuldade na respiração por conta até do peso mesmo, para dar uma melhorada? As canetas emagrecedoras são a saída hoje em dia, doutor, a principal saída? A pergunta é da Maria José do bairro Petrópolis, tá?
9: Olha, essas medicações chamadas cientificamente de análogos de GLP-1, que é uma substância, a substância é um hormônio da saciedade, que é o hormônio que é liberado quando a gente está com a barriga cheia. Após um almoço, após uma dieta que você fica satisfeito, é como se você passasse o dia inteiro com essa sensação de saciedade. Essas canetas, né, essas medicações são fantásticas, realmente elas vieram para revolucionar. Hoje, acredita-se que existem 12 milhões de brasileiros, em torno de 5% da população, tomando essas medicações, né? E realmente elas são fantásticas. Eu tenho prescrito muito meus pacientes, porque um paciente obeso, diabético e hipertenso, ele tem 15 anos a menos de vida útil durante a sua vida. Ou seja, esse investimento que você faz em usar essa medicação, controlar a pressão, controlar a diabetes, controlar o colesterol, você vai ter 15 anos a mais de vida. Isso não tem preço, entendeu? O entrave ainda está no preço, né? Essas medicações são muito caras ainda, mas já foi na casa de R$ 1.500, R$ 2.000. Hoje a gente já consegue comprar uma medicação dessa em torno de R$ 450. Estou falando das originais, não as que vêm de outros, do Paraguai ou de outros países, né? Aquelas medicações que a gente não sabe a procedência. Então, vale muito a pena usar essas medicações. Eu sempre encorajo muito meus pacientes. Agora, não só elas, né? A gente também tem que fazer o dever de casa. Ir para o nutricionista, fazer a dieta, fazer exercício, né? Porque um paciente obeso, ele já por si só já é um paciente de alto risco cardiovascular. Ele já tem 30% a mais de chance de ter um infarto ou um AVC. Né? A obesidade é o grande mal da sociedade, né? Junto com a depressão. Então, o paciente que perde peso, ele praticamente deixa de tomar remédio de pressão, deixa de tomar remédio para diabetes. Porque para onde o peso vai, vão duas coisas juntas. Se o peso sobe, a pressão sobe e a glicose também sobe, que é o diagnóstico de diabetes. E se o peso baixa, acontece exatamente a mesma coisa, a pressão baixa e a glicose também baixa. Então, assim, a gente está hoje, a medicina está voando em céu de brigadeiro, né? Porque está muito tranquilo, a gente tem muitas opções de tratamento. Antigamente o paciente chegava obeso no consultório, batia aquela tristeza, porque não haveria muito o que fazer senão a cirurgia bariátrica, que, né, que é trocar uma doença por outra. Né? Porque aí o paciente bariátrico, ele sofre muito também, é um paciente com dificuldade de alimentar, aquela coisa toda. E hoje, com essas medicações, a gente abriu um leque gigantesco. A medicina realmente está de parabéns, a ciência está de parabéns, porque realmente... E agora há a possibilidade do uso dessas medicações liberadas pelo governo federal, né? O presidente Lula já anunciou que uma vez sendo eleito, ele vai tentar disponibilizar essas medicações pelo SUS, e que vai ser uma coisa fantástica, porque o paciente de baixa renda, que realmente não tem condição de comprar, né, um salário mínimo de R$ 1.700, gastar R$ 300, R$ 400 numa medicação dessa, realmente fica inviável. E se o SUS, de acordo com os critérios, né, conseguir normatizar isso, e o paciente da classe mais pobre, que não tem condição de comprar, tiver acesso a essa medicação, vai ser uma redução de custo absurdo, porque um paciente obeso, diabético, hipertenso, ele ocupa muitas UTIs com AVC, com infarto, e o custo de um paciente na UTI é muito alto, né? Então, o governo já teve a expertise que investir nessas medicações a custo mais baixo, que ele vai possivelmente fazer acordos mais com preços menores, que vai comprar em larga escala para a população. Então a gente vai reduzir custos na saúde e vai melhorar muito a saúde do brasileiro, principalmente do brasileiro mais pobre.
0: É verdade, doutor Anderson. Doutor Anderson, Quais são as principais doenças do coração, doutor Anderson, que afetam mais a população nos dias de hoje, que não tem uma alimentação muito adequada, né? Muita gente, às vezes, está na academia, toma whey para dentro, toma barras de proteína para dentro, e isso acaba também, de certa forma, sobrecarregando o organismo ou não?
9: Olha, não necessariamente. O whey, um escopo de whey significa 100 gramas de frango. É exatamente igual a 100 gramas de frango. Se você come 100 gramas de frango, não precisa gastar dinheiro com whey, entendeu? Você compra um peito de frango ali, 100 gramas, você comeu por dia 100 gramas, 150 gramas, você já está com sua cota proteica. Não há necessidade. A não ser aquele paciente bodybuilder, né? Aquele cara super musculoso que malha muito, que tem que ter um aporte proteico muito grande, que passa 2 horas na academia, esse paciente talvez precise de um aporte maior de proteína para manter a sua musculatura. Mas assim, voltando à primeira pergunta, as principais doenças do coração, a gente já sabe, são que no final vão acometer o coração, que é o colesterol alto, diabetes, hipertensão, obesidade e o tabagismo, né? Tudo isso culmina em doença cardíaca. Lembre-se que 40% da população hoje vai morrer de infarto AVC. Se você pegar 100 pessoas aleatórias no meio da rua, 40 delas com certeza vão morrer de infarto AVC. Então é a principal causa de morte no mundo, infarto e AVC, são as doenças cardiovasculares, né? E se você bloquear esses 5 fatores, esse risco cai em 94%, entendeu? Então é uma questão de saúde pública, né? E a gente tem que tratar isso de uma maneira muito incisiva, muito direta, muito objetiva. E o tratamento é multidisciplinar, é multifatorial. São medicações, mudança de estilo de vida, dieta, comer menos sal, priorizar raízes, vegetais, inhame, batata, macaxeira, banana, fruta, carne até 100, 150 gramas, né, queijos, ovos pode comer, isso é questão do ovo, não tem, já caiu, já foi abaixo, 1 ovo, 2 ovos por dia não faz mal a ninguém, muito pelo contrário, traz saúde, repõe o cálcio, né? Então assim, a gente tem que abrir o leque e ver, olha, as doenças cardiovasculares são essas, e a gente vai tratar dessa forma. E tem que convencer o paciente que ele está simplesmente investindo em 15 anos a mais de vida. Eu sempre bato nessa tecla, olha, o que a gente está fazendo aqui, todo o seu sofrimento que você vai ter para tratar isso tudo, você vai ganhar 15 anos de vida. Aí eu pergunto, vale a pena essa aposta? Todo mundo concorda, né? Porque quem é que não quer viver 15 anos a mais, né? Então, as doenças do coração se resumem basicamente a essas 5 causas, e a gente tem que tratar. Tem os casos mais raros, tipo doença reumática, febre reumática, que é uma coisa mais endêmica no Brasil, principalmente no Nordeste, mas é um percentual pequeno. As grandes doenças cardiovasculares são de hábitos, né? Hábitos, sedentarismo, da obesidade, do erro alimentar e o uso do cigarro, né? Isso tudo a gente pode modificar e ter uma vida com mais saúde.
0: O Diego pergunta, Wagner, pergunta ao doutor Anderson, a utilização dos cigarros eletrônicos, os famosos vapes, prejudica de alguma forma o coração ou a saúde da pessoa? Muito, né, doutor?
9: Rapaz, não, a questão não é nem essa, a questão é que o vape, ele destrói o pulmão tão rápido que não dá tempo de chegar no coração, né? O vape equivale a você fumar, 1 ano de vape, já existe estudos mostrando que equivale a 5 anos de cigarro, né? Então, se fumar 3 anos de vape, dá 15 anos de cigarro. O cigarro, ele atinge o coração em décadas, né? É aquela coisa, devagar e sempre, devagar e sempre, devagar e sempre. Então, o paciente que fuma 20, 30 anos, ele vai ter placa coronária, placa de gordura nas coronárias, e é um paciente de alto risco de infartar. Pra você ter uma ideia, o cara que fuma cigarro convencional, ele tem 6 vezes mais chance de infartar do que uma pessoa que não fuma. Já o vape, a questão não é relacionada ao coração, é relacionada ao pulmão. É como se o vape queimasse o pulmão. Aquela fumacinha com cheiro de hortelã maravilhosa que o pessoal relata, aquilo ali é altamente ácido e aquilo ali vai corroendo o pulmão das pessoas, né? Existem imagens na internet que você pode ver como fica o pulmão de um cara que usa vape, entendeu? Então realmente é uma coisa catastrófica. A questão do vape é a destruição pulmonar, né? O vape ele é tão nocivo que ele destrói o pulmão antes de acumular o tempo de atingir o coração.
0: Bacana. Doutor Anderson, queria agradecer demais sua participação aqui no Jornal Vanguarda da Caruaru FM, mas queria antes que o senhor desse umas dicasinhas para o dia da eleição, né? Para as pessoas, já tão acirrado em nível estadual, em nível federal, a gente vê as pesquisas muito próximas, aqui em Caruaru a gente não sabe se vai conseguir eleger um deputado estadual, dois deputados estaduais, se Caruaru vai conseguir ter um federal, muito provavelmente não, é uma das poucas certezas. Se eu pudesse dar uma dica aí para o pessoal ficar mais relaxado, mais tranquilo e evitar, né, chegar nas emergências.
9: Pois é, veja, a gente tem que ter o seguinte, a gente pouco pode modificar o mundo, né? É uma questão mais filosófica. O mundo acontece, nós somos telespectadores, a gente vê o mundo acontecer, vê a eleição passar, vê uma guerra acontecer, vê uma inundação acontecer e a gente pode fazer muito pouco. O que o paciente consegue fazer é mudar o seu hábito de vida, é o paciente tomar o seu remédio na hora certa, é ter uma vida saudável, é tentar se confraternizar mais com as pessoas que você gosta, né? Evitar pessoas, por exemplo, no dia da eleição, evitar pessoas que você tem relacionamentos difíceis, tentar ter um ambiente mais ameno, né, para você não se estressar. E outra coisa, independentemente do resultado das eleições, a vida vai continuar, né? É pena para quem perder. Maravilha, parabéns para quem ganhar. O Brasil é um país soberano, né? Até então, né? A gente não sabe como é que vai ficar essa soberania dependendo de quem ganha no plano federal, né? Tem a questão da invasão americana no Brasil que está já sendo bem divulgada na mídia. Mas, digamos assim, quem ganha não interessa. O que importa é que você consiga ter sua vida naturalmente, né? Que você vá, faça seu voto, faça seu papel de cidadão. E veja, o que acontecer não vai mudar a sua vida no plano pessoal. Então não vale a pena você se desesperar, entrar em conflito. A vida vai continuar, as coisas vão continuar. Então assim, a gente tem que dar peso adequado às coisas que acontecem fora da nossa vida. Veja, não é um problema que vai acontecer na sua casa, com a sua esposa, com o seu esposo, com o seu filho. É um problema de ordem política nacional e estadual, né? Então, assim, possivelmente quem ganhar deve honrar, pelo menos deveria honrar, né, o cargo, né, para o bem social, o bem comum, que essa é a real necessidade política de um país, né? Quando a pessoa se predispõe a ser candidato, o principal foco dele é melhorar a vida das pessoas, principalmente os mais pobres, porque os ricos já têm muito, né? Muito, e deve continuar bem, porque tem o seu merecimento, tudo, mas tem que focar nos mais pobres. E a minha opinião é que é o seguinte, a vida passa e a gente não pode se desesperar pelo que acontece com a vida fora da nossa casa. Deixa acontecer, interprete, faça sua análise, veja seu voto, vote na pessoa que você acha que tem mais a ver com o seu pensamento e sejamos felizes, né? É isso, a minha mensagem para o dia da eleição.
0: Ok, doutor Anderson, quero agradecer demais aí a sua participação aqui no Jornal Vanguarda da Caruaru FM, uma participação de luxo, né? Uma consulta e também uma análise do momento, do quadro, da política, né? Que a gente também faz aqui bastante. Muito obrigado. Deus abençoe. Só atende aonde, doutor Anderson? Tem umas perguntas aqui também. O pessoal vai, onde é que o doutor Anderson atende e as redes sociais?
9: Eu atendo no Empresarial Difusora, na sala 307, oitavo andar. Né? Já estou lá há 15 anos. E o meu Instagram é dr.anderson.cardiologista.
0: Ok. Tá dado o recado. Muito obrigado. Deus abençoe. Tenha uma excelente semana aí e bom voto.
9: Bom voto, sucesso, e que os vencedores sejam felizes e que os derrotados reconheçam as derrotas e que o Brasil continue sendo um país democrático.
0: Um abraço.
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0: Chegamos ao final de mais uma edição do Jornal Vanguarda. Quero agradecer demais a audiência de todos. Nós tivemos hoje entrevista com o Dr. Anderson, cardiologista, dando umas dicas aí, né, de como você se comportar para evitar um mal maior no coração, ter de repente um surto, ter um infarto, né? As dicas dele foram excelentes, tanto na questão médica quanto na questão filosófica também, de você não se preocupar, de você saber que independente do resultado das eleições, a vida vai continuar, a sua vida vai continuar e pouca coisa vai mudar, né? Então você tem que trabalhar de cabeça erguida, votar no que você acha que é melhor para você. Então, agradeço demais aí a sua audiência. Se você está na reprise, daqui a pouquinho tem Suzy Valoar com o Som do Brasil. Valeu, galera. Até amanhã. Tchau.
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11: Por mais que você não queira aceitar, a lei de Deus é justa, porque Deus não erra. Portanto, você precisa entender que nasceu no lar que precisava nascer, dentro de um corpo necessário para a realização dessa experiência, que pode ser breve ou longa. Isso vai depender da história de vida de cada um. Mora junto daqueles que você precisava morar para aprender a conquistar, proteger, amar e até mesmo perdoar, isso de acordo com o seu adiantamento espiritual. Os recursos financeiros que possui são de acordo com as suas necessidades, nem mais nem menos, mas o justo para o seu dia a dia na realização dos seus sonhos imprecisos e transitórios. Se o ambiente de trabalho era o melhor que você escolheu para as suas conquistas profissionais, seus parentes e amigos são seres que você atraiu pela sua própria afinidade. Daí podemos concluir que tudo em sua vida está constantemente sob o seu controle. Você escolhe, recolhe, atrai, busca, expulsa, modificando tudo o que está em volta de você nessa experiência. Seus pensamentos e vontades são a chave de seus atos e das suas atitudes. São, na verdade, as fontes de atração e repulsão nessa jornada que Deus lhe ofereceu para a sua libertação e evolução espiritual. Por isso, não reclame, não se faça de vítima. Antes de tudo, analise cada momento e cada situação dessa experiência única. Tudo está em suas mãos. Aproveite esse momento de recolhimento e reprograme sua vida. Não tenha medo do amanhã. Você tem todo o direito de ser feliz. Mas lembre-se que a felicidade não é um projeto pronto e nem uma dádiva de Deus. Ela é uma construção que se edifica dentro de você quando você está com Ele. Quanto mais felicidade você plantar, mais felicidade irá colher e mais feliz você será. A vida é assim. A direção é por conta de Deus, mas o sentido é você quem escolhe. Muita paz, muita luz.
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12: Caruaru FM, 1:05
3: Hora certa. 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
2: Boa tarde, Caruaru. Começa agora mais uma edição do programa O Som do Brasil pela Caruaru FM. Eu sou a Suzy Valois e tô chegando para te fazer companhia até as 3 da tarde. Sejam todos bem-vindos. Hoje é quarta-feira, dia 30 de setembro de 2026. Último dia aí do mês de setembro, fechando esse ciclo. E que seja bem-vindo aí, outubro, trazendo prosperidade e bênçãos para todos nós, não é verdade? E nesta quarta eu começo o melhor da MPB no Som do Brasil. Você participa pelo nosso WhatsApp 981551049. Manda ver. Veja aí um som bacana para a gente curtir aí juntinhos, beleza? Para você que está no almoço, bom apetite, bom descanso. Obrigada pelo carinho da audiência, você no carro, obrigada pela carona, você no trampo. Bom trabalho aí, que tá tudo certo. Uma tarde abençoada. E nesta quarta-feirona, eu começo já com um pedido musical aqui do Moacir. Ele tá lá na Rua Barão, sempre ligado na gente, curtindo o melhor som. E ele pediu A Guerra dos Meninos, canção aí do Roberto Erasmo Carlos, gravada em 1980. Vamos nessa vibe? Vamos começar assim? Então vamos nessa. Excelente tarde pra você.
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2: Caruaru FM, 1:22.
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1: Caruaru FM, essa é a sua rádio. Você curtiu aí o Fábio Júnior? E a canção Pareço Menino, gravada em 94, e quem pediu essa foi a Carola, do bairro José Liberato. Na sequência tivemos Joana, Esse Moço, Márcio Greik e A Saudade Reencontro, Roberto Carlos, sucesso aí dos anos 80, música dele, Erasmo e Roberto Carlos, e A Guerra dos Meninos, pedido do Moacir, lá do bairro da Rua Barão. Quero agradecer o carinho da sua audiência, sua companhia, sua paciência. Aí o nosso encontro sempre da 1 às 3 da tarde, de segunda a sexta-feira, o melhor da MPB. Vamos pro intervalinho, na sequência tem mais. Mandar uma boa tarde aqui pra Rita de Cássia, lá no Alto do Moura. E boa tarde também pro Enéas Rodrigues. E pra você que tá aí do outro lado, no intervalinho do almoço. Pra você que tá no carro, obrigada pela carona. Tamo juntos, até às 3. 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
1: Caruaru FM, 1:32.
0: Hora certa, apoio.
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5: Caruaru FM, 1:36.
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1: Caruaru FM, essa é a sua rádio. Você curtiu aí o som do Dalto? E a canção, esse clássico da MPB, Muito Estranho, e a indicação da Priscila no centro da cidade. Caetano Veloso, Você é Linda. Indicação da Gisele, lá no José Liberato. Tivemos Flávio Venturini com Todo Azul do Mar. Raimundo Fagner, Saudades aí com Retrovisor. Djavan, versão ao vivo de Oração ao Tempo. E a indicação do Jonathan, no Maurício de Nassau. Começamos com Belchior. Aí o segundo bloco com Tudo Outra Vez. E a indicação da Tereza no Maurício de Nassau. Obrigada aí pelo carinho da audiência. O Som do Brasil até às 3 da tarde.
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1: Caruaru FM, 2:04.
0: Hora certa. 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
3: Caruaru FM, 2:08.
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0: Caruaru FM, essa é a sua rádio. E foi o Peninha trazendo A Lua e Eu e o pedido da Monique no centro da cidade, Maria Bethânia. E a canção Gostoso Demais, indicação da Morgana no Maurício de Nassau. Tim Maia foi essa tal felicidade. Essa foi sucesso em 97 na voz do Tim Maia. Toquinho, Coisas do Coração. Zezé Posse foi Asa Morena. Tivemos Ednardo, Enquanto em Goma Calça. E a indicação do Felipe aqui no centro da cidade. Um abraço aí, o pessoal na sapataria. Seu Maurício, meu, muito obrigado. Obrigada pelo carinho da audiência. Você aí no trampo. Seja uma tarde próspera e feliz para todos vocês. Vamos para o intervalinho? Vamos para o último bloco.
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0: 2:36.
1: Hora certa, apoio.
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1: Caruaru FM, 2 horas e 41 minutos.
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1: 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Chegamos ao final de mais um programa, O Som do Brasil. Quero agradecer a participação de todos. Uma excelente tarde. Vem aí na sequência O Que É Bom A Gente Rola com Anderson Marinho. Continua curtindo a Caruaru FM, faz aí seu pedido musical pelo 98155-1049. 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
3: O retorno dos funcionários da Caixa Econômica Federal ao trabalho foi determinado nesta terça-feira pelo Tribunal Superior do Trabalho ao julgar o dissídio coletivo da categoria. Os 20 dias de paralisação não serão descontados, mas devem ser compensados em até 180 dias. Os magistrados decidiram ainda que a greve não era abusiva e fixaram reajuste salarial de 100% do INPC, o Índice Nacional de Preços ao Consumidor, mais 0,6%. A decisão terá validade de 2 anos. O mesmo índice de reajuste deverá ser aplicado ao Vale Refeição, à Cesta Alimentação e aos auxílios creche, babá e indenização por assalto ou sinistro. Diante do impasse sobre o modelo do Plano Saúde Caixa, os ministros do TST decidiram manter as regras que constavam do acordo coletivo anterior, de 2024 a 2026.
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1: A sua rádio agora, 3:01.
0: Hora certa, apoio.
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4: Muito boa tarde para todo mundo que está sintonizado nos 104,9. Caruaru FM, sempre a minha, a sua, a nossa rádio, hein? Tá começando mais uma edição do Que Bom A Gente Rola. Hoje, quarta-feira, meiuca da semana. Último dia do mês de setembro. Eu sou o Andinho.
5: Ligado em você.
4: Ligado em você até às 5 no Que Bom A Gente Rola. Quando o relógio bater 5 da tarde, a gente corre lá no Top Hits. Hoje é dia de conferirmos os rankings rock, reggae e eletrônico. As mais bombadas do dia em todas as rádios do Brasil. 5 da tarde no Top Hits pra você. 981-55-1049.
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4: Só pra você não esquecer o número de WhatsApp mais bombado do
6: Brasil.
4: 981-55-1049. Corre lá, pede teu som, tua música e oferece pra quem você quiser. Afinal de contas, todo mundo sabe que aqui na Caruaru FM é você quem manda, né? Quarta-feira, meiuca da semana, nem lá nem cá. A gente vai só com as lentinhas.
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4: A gente começa com a novíssima do Tiaguinho, Pensamentos Intrusivos. Tá no ar, o que é bom, a gente rola. Boa tarde pra geral.
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2: Na Caruaru FM, você tá curtindo o Que É Bom, A Gente Rola, nesta tardezinha marota, né? Tinha que ser Caruaru FM, a minha, a sua, a nossa rádio. 981-55-1049.
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2: Os melhores ouvintes do Brasil estão aqui. Fernandinha, tá na 15 de novembro, tá trabalhando, curtindo o som da Caruaru FM. Deixa eu ver quem mais tá aqui comigo. O Diego tá na Duque de Caxias. Vinícius tá nas Rendeiras. A Mandinha tá lá no Indianópolis. A Débora tá no Divinópolis. Camila, Boa Vista 1. Felipe, Boa Vista 2. Paulo Luiz, o José Carlos de Oliveira. Tem também o Rafinha no bairro Petrópolis. E deixa eu ver quem mais aqui. A Vivi tá no Universitário.
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1: Na sua rádio agora faltando 26 para as 4.
0: Hora certa. 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
1: Na Caruaru FM, você tá curtindo o Que É Bom, a gente rola. Na minha, na sua, na nossa, né? Só as melhores. Tinha que ser Caruaru FM, rapá. Agora tá chegando o Caruaru Notícias e eu volto depois do intervalo. Te espero, hein?
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2: Quem trabalhar no dia da eleição tem direito de se ausentar pelo tempo necessário para ir à sessão eleitoral votar e retornar ao trabalho. O empregador não pode impedir ou dificultar o deslocamento, nem descontar do salário o tempo utilizado para votar. Também não pode exigir a compensação dessas horas. A regra vale para trabalhadores de todas as categorias, inclusive quem atua em serviços que funcionam aos domingos. A empresa deve organizar a jornada para garantir o exercício do voto. Também é proibido pressionar o funcionário sobre sua escolha política ou exigir comprovação do voto. Em caso de irregularidades, o trabalhador pode procurar o Ministério Público do Trabalho ou o Ministério Público Eleitoral.
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1: Na sua rádio, 4 horas, 4 minutos.
2: Hora certa. 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

0: São Paulo.
1: Obrigado, querido amigo.
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0: Samu, obrigado.
1: Vamos aplaudir, Samu.
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4: Na Caruaru FM, o que é bom a gente rola mesmo e de verdade, né não? Aqui tem blá blá blá não, fio, é música o tempo todo. Agora a gente vai conferir o que teremos no Caruaru da Sorte, presta atenção!
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13: Na sua rádio agora, 4h33.
0: Hora certa. 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
1: Na Caruaru FM, você curtiu aí o que é bom? A gente rola nesta tardezinha marota, né não? Tá chegando Top Hits, hein? Só vou pro intervalo e volto com as melhores do dia. Fica aí!
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2: A inadimplência das famílias subiu em agosto e atingiu o maior patamar, pelo menos, desde dezembro de 2023. O dado está no relatório de Estatísticas Monetárias e de Crédito, divulgado nesta terça-feira pelo Banco Central. De acordo com o documento, a carteira de crédito total do Sistema Financeiro Nacional atingiu inadimplência de 5%. Entre pessoas físicas, o índice foi de 6%, avanço de 0,2 pontos percentuais. Enquanto entre empresas, a taxa foi de 3,3%, estabilidade. No crédito livre, quando a pessoa pega o dinheiro emprestado para usar no que quiser, a inadimplência chegou a 8%, terceiro mês seguido de alta. Nos empréstimos direcionados, com financiamento imobiliário, a situação é melhor, com índice de 3,6%, mas com alerta para o aumento de 1,2 pontos percentuais em 12 meses. Ainda segundo o relatório, o endividamento das famílias atingiu 49,9% em julho e o comprometimento de renda ficou em 28,7%. As operações de crédito somaram quase 7,5 trilhões de reais no total em agosto. 2 trilhões e 700 bilhões foram emprestados a empresas e 4 trilhões e 700 bilhões para famílias.
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10: Caruaru FM agora 5:04.
0: Hora certa. 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
10: Tá começando mais uma edição do Top Hits, hoje é quarta-feira, dia da gente conferir os rankings pop rock, eletrônico e reggae, as mais bombadas do dia. Nas rádios do Brasil, a gente começa a conferir a partir de agora. Pop Rock, quinta posição.
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1: Na Caruaru FM, aí foram as 5 mais pedidas e executadas de hoje nas rádios do Brasil, gênero pop rock. Depois do intervalo, eu mostro pra você as mais bombadas do eletrônico. Sai aí não que eu volto já.
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3: Na sua rádio agora, 5h29.
2: Hora certa. 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
3: De volta com o Top Hits pra gente conferir o ranking eletrônico. As 5 mais bombadas de hoje nas rádios do Brasil. Quinta posição.
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1: Na Caruaru FM, aí foram as 5 mais bombadas de hoje nas rádios do Brasil, gênero eletrônico. Depois do intervalo eu mostro pra você as 5 mais do reggae. Sai daí não.
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8: Faltando 16 para as 6 na sua rádio, hein?
0: Hora certa. 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
8: De volta com o Top Hits nesta tarde de quarta-feirona. Já conferimos o ranking pop rock e também o eletrônico. Agora é hora de conferir as 5 mais bombadas do reggae nas rádios do Brasil. Quinta posição.
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0: segunda posição.
1: Salve, Nando Cordel, que honra, que prestígio juntar o reggae com o forró, meu pai.
2: Salve, Maneva.
3: Aí foi.

0: 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Aí foram as 5 mais bombadas do reggae de hoje nas rádios do Brasil, pra gente finalizar o Top Hits desta quarta-feirona, hein? Tá chegando por aí mensagem de paz, na sequência tem o Balada Sertaneja. A gente volta a se encontrar amanhã às 3 da tarde no Que É Boa, a gente rola, hein? Eu espero todo mundo, até lá!
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0: Obrigada, gente.
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2: Vamos ali.
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12: 7 da noite em Brasília.

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1: Em Brasília, 19 horas.
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2: Olá, boa noite.
1: Boa noite para você que nos acompanha em todo o país.
2: Quarta-feira, 30 de setembro de 2026.
1: Vamos aos destaques do dia.
2: Centro Nacional de Proteção à Criança e ao Adolescente vai centralizar notificações de crimes na internet.
1: Plataformas deverão comunicar situações de risco iminente ou em andamento em até 12 horas. Graziela Mendonça.
3: Portaria também autoriza a criação de uma força integrada para combater o crime organizado no ambiente cibernético.
2: Mudanças nas receitas médicas controladas.
1: Uma nova regra da Anvisa autoriza os médicos a emitirem as receitas de forma totalmente digital.
2: A partir de hoje, as vigilâncias sanitárias locais passam a usar um sistema único integrado em todo o Brasil. Cleide Lopes.
4: O novo sistema foi criado para centralizar a gestão na prescrição de medicamentos sujeito a controle especial.
1: Está chegando o Dia das Crianças.
2: E você já sabe o que vai dar de presente?
1: Na hora de escolher um brinquedo, fique de olho nas dicas do Inmetro para garantir diversão com segurança. Pablo Mundim.
5: Do Inmetro, orienta os pais a verificarem a presença do selo de identificação da conformidade antes da compra.
2: Hoje, na apresentação da Voz do Brasil, Luciano Seixas e Mariana Jung.
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2: A Justiça Federal determinou medidas para a proteção de crianças e adolescentes na plataforma Discord.
1: O pedido foi feito em ação da Advocacia Geral da União, acatada pelo Judiciário.
2: A ferramenta de comunicação terá que adequar o monitoramento da plataforma, verificação de idade e de controle parental, entre outras medidas.
6: Na ação que foi acatada pela Justiça Federal, a Advocacia Geral da União sustenta que a plataforma Discord apresenta falhas nos mecanismos de verificação de idade e de proteção aos usuários contra riscos graves, como os que culminaram na morte de uma adolescente de 13 anos em julho deste ano. A ferramenta de mensagens instantâneas e comunicação deverá cumprir agora uma série de determinações judiciais, entre elas, adotar medidas para impedir a recriação de servidores, canais e comunidades removidos e o retorno de usuários banidos ou suspensos. O Procurador Nacional de Defesa e Democracia da Advocacia Geral da União, Rafael Ramos, ressaltou que as medidas estabelecidas pela Justiça estão previstas na legislação brasileira, com destaque para o Estatuto da Criança e do Adolescente Digital.
7: Então, esse quadro ele já vinha se agravando. E o que acontece? O Brasil hoje ele tem uma legislação específica, né, para proteção de crianças e adolescentes no ambiente digital, chamado ECA Digital. Então, nós, essa foi a grande base, digamos, da nossa ação, foi exigir que fossem cumpridas determinações que já constam em lei, mas que infelizmente não estavam sendo observadas especificamente nessa plataforma.
6: De acordo com a decisão judicial, as contas de crianças e adolescentes até 16 anos devem estar vinculadas às contas de seus responsáveis legais. A plataforma Discord também deverá adotar medidas de proteção e ferramentas de supervisão parental, incluindo o controle das interações. A decisão ainda determina que o Discord crie protocolo para situações de extorsão sexual envolvendo crianças ou adolescentes. Rafael Ramos, da Advocacia Geral da União, explicou que essas plataformas já têm ferramentas para coibir esses tipos de crimes.
7: Há mecanismos nas formas de detecção, seja por vídeos, seja por ícones, seja por textos, seja por chamados metadados, né, correlações de comportamento de determinados usuários conversando com outros, os chamados sinais, né, esses marcadores, as empresas têm condição de fazer esse acompanhamento é uma avaliação de risco, né?
6: O Discord também deve comprovar a capacidade de operar em língua portuguesa para segurança, moderação e recebimento de denúncias no Brasil. Caso não cumpra a determinação judicial, a plataforma ficará sujeita a multa diária de R$ 100 mil. Reportagem Luana Karen.
1: O Google removeu do YouTube 46 canais e 11 vídeos criados por meio de inteligência artificial com falsos médicos para disseminar desinformação, promessas de curas e tratamentos sem comprovação científica.
2: Outros 32 canais e 4 vídeos já estavam disponíveis quando a notificação chegou à empresa. 2 canais foram desmonetizados.
1: Segundo o Google, os canais foram excluídos por violações às políticas da plataforma, fraude e roubo de identidade.
2: O pedido para retirada do conteúdo foi feito pela Advocacia Geral da União.
1: Centro Nacional, que vai centralizar notificações sobre possíveis crimes cibernéticos contra crianças e adolescentes.
2: A estrutura ligada à Polícia Federal vai receber, analisar e encaminhar os casos às autoridades responsáveis.
1: Saiba mais com Graziela Mendonça.
3: O Ministério da Justiça e Segurança Pública publicou uma portaria que estabelece como serão recebidas e encaminhadas as notificações sobre possíveis crimes contra crianças e adolescentes no ambiente digital. A Polícia Federal vai centralizar esse trabalho por meio do Centro Nacional de Proteção à Criança e ao Adolescente. As empresas de tecnologia deverão comunicar situações de risco crível, iminente ou em andamento em até 12 horas. Casos onde há indícios de material de violência contra criança e adolescente terão prazo de 72 horas ou de até 7 dias, dependendo da ocorrência. A empresa também terá que retirar o conteúdo do ar imediatamente e guardar o material e os registros necessários para ajudar nas investigações. Os relatórios serão analisados e encaminhados às autoridades responsáveis, como as polícias, o Ministério Público e a Agência Nacional de Proteção de Dados. A portaria também autoriza a criação de uma força integrada para combater o crime organizado no ambiente cibernético, inclusive casos de violência sexual contra crianças e adolescentes. Graziela Mendonça, para a Voz do Brasil.
1: Autoridades brasileiras se reuniram hoje com o representante de comércio dos Estados Unidos para mais uma tentativa de diálogo sobre as tarifas impostas pelo governo norte-americano.
2: Com presença do ministro do Desenvolvimento, Indústria, Comércio e Serviços, Márcio Elias Rosa, e do ministro das Relações Exteriores, Mauro Vieira, o encontro ocorreu durante a reunião de ministros do Comércio do G20, grupo que reúne nações desenvolvidas e emergentes, e também a União Europeia e a União Africana.
1: Durante a reunião, os ministros reafirmaram a disposição do Brasil de avançar nas soluções que afetam o comércio bilateral.
2: O governo norte-americano deve encaminhar nas próximas semanas um documento com uma proposta para possível acordo, como explica o ministro do Desenvolvimento, Márcio Elias Rosa.
8: Apresentamos de novo para eles nossos argumentos, quão injustas e indevidas são as tarifas que são impostas ao Brasil na atualidade e a necessidade de superá-las. Eles assumiram o compromisso de nos encaminhar nas próximas semanas um documento das discussões daqui para frente. Conseguimos alcançar um ponto de convergência. É necessário que tenhamos um escopo definido para aquilo que possa vir a ser, no futuro, um acordo comercial entre Brasil e Estados Unidos.
1: Mais de 3 mil moradias poderão ser construídas em 13 estados a partir da destinação de 28 imóveis da União para projetos habitacionais.
2: Os imóveis são prédios para serem revitalizados ou terrenos para construção de moradias, localizados em 12 estados e no Distrito Federal.
1: São Paulo é o estado com o maior número de concessões. São 7 para a construção de 1.325 unidades.
2: A ministra da Gestão e da Inovação e Serviços Públicos, Esther Dweck, que fez a entrega nesta quarta-feira, comentou a iniciativa.
9: A gente conseguiu mapear vários imóveis, terrenos ou prédios que tinham um potencial de habitação e colocamos à disposição a partir de um edital específico do Minha Casa Minha Identidade com a oferta desses imóveis. E a partir disso houve todo o processo de seleção. São várias etapas, né? A seleção já foi anunciada alguns meses atrás, mas agora é uma etapa importantíssima que nesses 28 imóveis a gente faz a cessão do direito real de uso, que é justamente para começar agora o processo de, se for um prédio, de fazer o retrofit, se for um terreno, começar a construção.
1: Populações de comunidades quilombolas de todo o país passam a ter atendimento dentro do Sistema Único de Saúde com foco em necessidades específicas.
2: Já estão valendo as regras da nova Política Nacional de Saúde Integral da População Quilombola.
1: A medida tem o objetivo de combater as desigualdades históricas no acesso aos serviços e garantir direito à saúde nesses territórios.
10: Política de proteção à saúde da população quilombola avança com a assinatura da portaria que institui a Política Nacional de Saúde Integral da População Quilombola no último dia 15 de setembro. A norma é mais um passo na atenção integral e para o enfrentamento das desigualdades em saúde da população quilombola. Com a portaria publicada, a política de saúde será integrada ao SUS. Agora, ela será implementada nos territórios. Para isso, é preciso elaborar o Plano Operativo Nacional, que deverá detalhar prioridades, metas, indicadores, responsabilidades e mecanismos de acompanhamento e avaliação. A norma garante ainda que o reconhecimento da população quilombola para fins de atenção à saúde independe da situação de regularização fundiária ou de titulação do território. Daniele Popov para a Voz do Brasil.
2: O subsistema de saúde indígena, responsável por atender os povos originários diretamente nas comunidades e aldeias, está completando 27 anos.
1: É por ele que são realizados, por exemplo, mutirões de atendimento para consultas e exames.
2: A experiência foi levada recentemente por uma comitiva brasileira ao México, país que pretende adotar modelo semelhante no Sistema Único de Saúde.
1: Nós conversamos sobre tudo isso com a secretária especial de saúde indígena, Lucinha Tremembé, hoje mais cedo. Acompanhe. Secretária, bem-vinda à Voz do Brasil, é um prazer ter a senhora conosco. A senhora participou, né, secretária, da comitiva brasileira que esteve no México apresentando o nosso modelo aí de saúde indígena. Conta pra gente, então, o que o Brasil mostrou aos mexicanos e por que esse encontro aconteceu?
11: Eu que agradeço o convite. Sim, estive compondo a comitiva do ministro na semana passada e a gente foi apresentar o SUS, o Sistema Único de Saúde. O México vai implantar, vai ser o segundo país que vai implantar um Sistema Único de Saúde, né? Assim, a exemplo do nosso SUS. E a gente também apresentou o nosso SASI-SUS. Que já é uma, o SIL-SUS já é uma iniciativa, algo que é único, imagina um subsistema específico para os povos indígenas. Então, a gente fez essa apresentação e saímos de lá com vários compromissos, inclusive de compartilhamento, de mais informações, que o México ficou muito interessado de também implantar algo semelhante a um subsistema. Eles disseram que não do formato, porque realmente como vai ser um sistema único agora lá, seria... Eles disseram, não, a gente não vai fazer algo tão grande, mas ter uma secretaria, aliás, um departamento que vai tratar de todas as políticas e a saúde estará dentro.
2: Pois é, assim como o Brasil, o México é um país com uma população indígena grande e com grande influência em diversas áreas da sociedade, né? A troca de experiências com mexicanos pode nos ajudar? De que forma?
11: Pode sim. A gente até falou isso na nossa apresentação, que a gente tinha algo muito parecido, que era a população, evidentemente, né? A gente tem população indígena aqui, tem população indígena lá, e a gente tinha coisas distintas que a gente poderia se compartilhar. No caso do Brasil, a gente tem um subsistema específico hoje, que já atua com política específica para a assistência à saúde dos povos indígenas do Brasil. E o México, mesmo não tendo um subsistema, mesmo não tendo um sistema único, mas eles atuam com a medicina tradicional. Então, eles têm várias estratégias, várias expertises, experiência. Inclusive, eu tive a oportunidade de ir visitar um dos centros tradicionais, muito interessantes. Trabalham com parteiras tradicionais, trabalham com a medicina alternativa. Então, isso é que a gente quer agregar entre os dois países.
1: Vamos falar um pouquinho, secretária, dos mutirões de atendimento à saúde indígena. Então, a gente teve um agora sobre os Yanomami, né? Com consultas, exames especializados lá na terra indígena Yanomami. A CESAI tem feito ações assim em outras terras indígenas também? Como é que são os resultados desses mutirões?
11: Sim, sim. A CESAI tem feito, fez um cronograma para fazer mutirões em vários DSEIs de todas as regiões do Brasil.
1: DSEIs são os distritos de saúde indígena, né?
11: Isso, os distritos sanitários especiais indígenas. Nós temos 34 no Brasil. Então, a gente fez um cronograma que abrangesse aí todas as 5 regiões do Brasil, olhando principalmente para a fila de espera e para o que os mutirões iriam ofertar: saúde da mulher, a oftalmologia, exames. Então, a gente olha para essa fila e aí a gente organiza esse cronograma. A gente já fez em vários outros de 6. Agora, a gente encerra amanhã. Hoje a gente está encerrando no Yanomami, trazendo aí várias estratégias para um território que a gente tem um primeiro centro de referência também, que inclusive a ação está sendo realizada nesse centro de referência no meio da Amazônia.
2: Como a senhora falou, né, tem ocorrido ações específicas para a saúde da mulher também, inclusive com rastreio de câncer de colo de útero. Essas ações costumam ser bem recebidas pelas indígenas? Os mutirões ajudam a prevenir e tratar doenças?
11: Muito bem recebido. Eu tenho participado, inclusive, de algumas ações, tenho ido lá, conversado com as lideranças, com os profissionais, e o quanto a gente sai satisfeito de ouvir dos usuários que estão lá, deles terem recebido o serviço, e isso mitiga realmente o tempo de espera, mas também deles estarem saindo de suas aldeias para poderem ir para a cidade grande, que é esse o propósito também da gente levar assistência para dentro desses territórios, para que eles se desloquem menos ainda para as cidades grandes.
12: Agora, o Sistema de Atenção à Saúde Indígena está completando 27 anos, né, secretária? Ao longo desse período, o que a senhora destacaria como as políticas mais importantes e os aprimoramentos que ocorreram aí nessas quase 3 décadas?
11: Nosso subsistema de atenção à saúde indígena, 27 anos. A gente olha para trás e vê realmente que é muito tempo e que temos muitos avanços, né? O subsistema foi realmente um grande avanço de ter se criado um subsistema específico dentro do Sistema Único de Saúde, porque mesmo o nosso Sistema Único de Saúde, ele traz a integralidade, a universalidade, mas a gente olha para a questão da equidade. Então, por isso que foi pensado, trazido, né, ser criado um subsistema. E aí esse subsistema, ele trouxe políticas específicas, embora que a gente aplique os programas que é usuais do Sistema Único de Saúde, mas quando eles são aplicados dentro dos territórios indígenas, eles trazem um outro formato.
12: Sofrem adaptações, né?
11: Adaptações, porque aí ele se adapta a questões territorial, a questão cultural, a forma de organização dessa população. Então, isso já é um diferencial muito grande. Não é à toa que é uma saúde diferenciada, que tem um subsistema específico para isso.
2: Muito bem, nós conversamos com a secretária de Saúde Indígena do Ministério da Saúde, Lucinha Tremembé. Muito obrigado por sua entrevista aqui à Voz do Brasil.
11: Eu que agradeço.
12: Receitas de medicamentos que até então eram emitidas apenas em papel, agora também poderão ser feitas de forma digital a partir desta quarta-feira.
2: A novidade faz parte de uma nova etapa do Sistema Nacional de Controle de Receituários da Anvisa, que passa a oferecer funcionalidades para a emissão e o controle digital das receitas.
12: A mudança amplia as opções de prescrição e mantém o controle sobre medicamentos sujeitos a regras especiais. Confira na reportagem.
4: Algumas receitas que antes eram feitas somente em papel, agora também poderão ser emitidas eletronicamente. A mudança não significa o fim das receitas físicas, nem torna obrigatória a versão digital. A nova etapa amplia as opções de prescrição nas farmácias e drogarias. Entre as principais novidades está a emissão eletrônica das notificações de receita, como as de cor azul e amarela, que eram emitidas somente em papel. O analista de pesquisa João Paulo Ribeiro conta que foi atendido em uma teleconsulta e recebeu uma receita eletrônica e fala sobre as vantagens desse tipo de prescrição.
13: No fim das contas, eu achei super prático, porque diminui a quantidade de papel para carregar depois da consulta, né? Diminui a quantidade de documento para guardar.
4: O novo Sistema Nacional de Controle de Receituários foi criado pela Agência Nacional de Vigilância Sanitária, Anvisa, para centralizar a gestão da numeração e ampliar o controle das receitas utilizadas na prescrição de medicamentos sujeito a controle especial, como explica o diretor da Anvisa, Tiago Campos.
14: Reúne a gestão da numeração dos receituários em uma base nacional única. Isso permite acompanhar o percurso da receita desde a sua emissão até o registro da utilização pela farmácia ou drogaria com base padronização e rastreabilidade.
4: Para a coordenadora do Grupo Técnico de Vigilância do Conselho Federal de Farmácia, Luciana Calil, o novo sistema de prescrição vai ajudar a evitar a falsificação de receitas e melhorar o acesso das farmácias às informações.
15: Nós temos muitas receitas falsificadas que são feitas de forma ilegal e de forma eletrônica, isso não vai ser possível, porque essa numeração ela é controlada pela vigilância e ela é associada ao CPF e ao número de registro do prescritor.
4: É bom lembrar que as receitas em papel continuam válidas e podem ser utilizadas de acordo com as regras aplicáveis a cada tipo de medicamento. A implementação do Sistema Nacional de Controle de Receituários, o SNCR, acontece de forma gradual até 29 de outubro de 2026. Mais informações sobre o novo sistema de receituários podem ser obtidas em gov.br/Anvisa. Reportagem Cleide Lopes.
1: Neste mês, o Inmetro promoveu uma operação para fiscalização de produtos infantis em lojas físicas e virtuais.
2: O objetivo é que a diversão seja segura e não acabe em acidente.
1: Conheça agora algumas dicas dos critérios que devem ser observados e o que fazer em caso de dúvidas ou denúncias.
16: Na hora de escolher um brinquedo, a segurança das crianças deve vir em primeiro lugar. Para prevenir riscos, o Inmetro, Instituto Nacional de Metrologia, Qualidade e Tecnologia, realizou durante o mês de setembro a Operação Criança Segura, que fiscaliza produtos infantis em lojas físicas e virtuais. O assessor da Diretoria de Avaliação da Conformidade do Inmetro, Leonardo Rocha, orienta os pais a verificarem a presença do selo de identificação da conformidade antes da compra.
17: Se aquele selinho que tem a marca do Inmetro, junto com a marca do organismo de certificação responsável pela avaliação de conformidade daqueles brinquedos. Então, os pais, ao observarem a presença daquele selo, podem ter a tranquilidade de que aquele produto passou por um processo de avaliação com foco no cumprimento dos requisitos de segurança. Essa avaliação contempla auditoria da fábrica, onde o produto foi produzido, bem como a realização de testes, realização de ensaios em laboratório para verificar o cumprimento dos requisitos de segurança.
16: Entre os itens verificados estão brinquedos, berços e bicicletas, entre outros produtos infantis. Mas a atenção não deve parar no selo. É importante observar também se as informações estão em português e a classificação etária indicada na embalagem. O assessor do Inmetro, Leonardo Rocha, alerta para a diferença entre a indicação e a restrição de idade.
17: A indicação, ela tem relação com aspectos cognitivos. A criança, ela tem uma idade que vai permitir a ela aproveitar ao máximo aquele brinquedo. É diferente da restrição, que tem relação com segurança da criança. Aquele brinquedo, ele é restrito, ele é proibido para crianças naquela faixa etária.
16: Outra dica é dar preferência ao comércio formal. Nas compras pela internet, o consumidor pode solicitar imagens do produto ou da embalagem, bem como o número de registro, quando for o caso. Denúncias podem ser feitas ao Inmetro por meio da plataforma Fala BR ou pelo telefone 0800 285 1818. Já os acidentes de consumo podem ser registrados no endereço SIMAC, com S e C mudo no final, .inmetro.gov.br. Reportagem Pablo Mundim.
2: Até 18 de outubro é possível contribuir com as regras do programa Selo Verde, que certifica produtos e serviços quanto à sustentabilidade ambiental.
1: A iniciativa também ajuda a garantir a competitividade dos produtos brasileiros no mercado internacional.
2: Podem participar fabricantes, prestadores de serviços, entidades representativas, especialistas, consumidores, órgãos públicos e demais interessados.
1: As sugestões podem ser enviadas por meio da plataforma brasilparticipativo.presidente.
2: E essas foram as notícias do governo federal.
1: Uma realização da Secretaria de Comunicação Social da Presidência da República.
2: Com produção da empresa Brasil de Comunicação.
1: Fique agora com o Minuto do TCU. Em seguida, as notícias do Poder Judiciário e do Congresso Nacional. Boa noite.
2: Boa noite para você. Até amanhã.
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18: Minuto do TCU. O Tribunal de Contas da União analisou as medidas para melhorar o controle e o rastreamento de armas de fogo no Brasil. A auditoria monitorou ações do Ministério da Justiça, Polícia Federal, Exército e Secretaria Nacional de Segurança Pública. A fiscalização aponta problemas na integração dos sistemas e no acompanhamento de armas apreendidas, furtadas, roubadas ou extraviadas. O ministro relator do processo, Éder de Oliveira, falou sobre os resultados do trabalho.
19: A conclusão, senhor presidente, é que essa matéria de alta relevância ainda necessita de ações mais incisivas dos ministérios e órgãos correspondentes para melhorar o controle e a rastreabilidade das armas de fogo no Brasil.
18: O tribunal vai continuar acompanhando o cumprimento das medidas. Saiba mais em tcu.gov.br.
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21: Você vai ouvir agora notícias do Poder Judiciário.
22: Ministro Gilmar Mendes destaca a imparcialidade do ministro Fachin no primeiro ano à frente do STF.
23: Justiça Eleitoral explica como consultar o local de votação para o pleito de domingo.
22: O WhatsApp é citado como meio de assédio eleitoral em 37% das ações na Justiça do Trabalho.
23: Boa noite, eu sou Marcela Luiza.
22: E eu sou Walter Lima.
23: No início da sessão plenária de hoje, o ministro Gilmar Mendes, decano do Supremo Tribunal Federal, homenageou o ministro Edson Fachin pelo primeiro ano à frente da corte.
22: Gilmar Mendes destacou como marcas da gestão do ministro Fachin a imparcialidade, a serenidade e o compromisso com a preservação da estabilidade e da identidade institucional do tribunal. Vamos ouvir um trecho.
24: Em um ambiente de temperatura elevada, Vossa Excelência tem mantido o tom sóbrio, a palavra medida e o comprometimento integral com a manutenção da constância, da tranquilidade e do ethos decisório do Supremo Tribunal Federal.
22: O decano do STF também ressaltou que a gestão de Fachin tem se pautado pela Constituição e que essa diretriz tem orientado a atuação do ministro na condução da corte.
23: O plenário do Supremo decidiu hoje, por unanimidade, que servidores que assumem cargo público em outro ente federativo sem interrupção do vínculo com a administração têm direito de optar entre o regime de previdência complementar e o regime previdenciário anterior.
22: O tema servirá de parâmetro para casos semelhantes em todo o país. Marcelo Della Libera.
25: O caso concreto diz respeito a um servidor público municipal do Rio Grande do Sul. Ele questionava uma decisão da Justiça Federal que negou o direito de permanecer na sistemática previdenciária anterior à instituição do regime de previdência complementar dos servidores federais. O servidor alegava que deveria ter o direito de opção reconhecido porque já havia ingressado no serviço público municipal em fevereiro de 2008 e não houve interrupção do vínculo com o serviço público. O relator é o ministro Edson Fachin, que decidiu atender ao pedido feito pelo servidor. Os demais ministros seguiram o entendimento do relator. Assim, o plenário, por unanimidade, decidiu que servidores municipais, estaduais e distritais que ingressaram no Serviço Público Federal após a instituição da Previdência Complementar têm o direito de optar pelo regime anterior.
23: O primeiro turno das eleições 2026 é neste domingo. Você já sabe onde vai votar?
22: O repórter Fábio Ruas explica como consultar o local de votação.
26: Pode ser de forma presencial ou pela internet. Pela internet, dá para consultar pelo aplicativo e-título. É só acessar a opção Onde Votar. Vai aparecer o local de votação com endereço, zona e seção eleitoral. Também dá para acessar pelo computador, no site tse.jus.br ou na página do TRE do seu estado. Quem preferir, pode procurar cartórios eleitorais, centrais de atendimento ao eleitor e postos do Tribunal Regional Eleitoral de cada estado.
23: O WhatsApp aparece em 37% das ações sobre assédio eleitoral, analisadas pela Justiça do Trabalho.
22: E com o uso das redes sociais, esse assédio não fica apenas no ambiente do trabalho. Samanta Flor.
27: A pesquisa analisou 138 processos de todo o país. Além do WhatsApp e das redes sociais,

0: chamar o show.
1: Para o STJ, a simples comercialização do jogo no varejo brasileiro não torna o Judiciário Nacional competente para resolver o caso, já que o ex-jogador mora fora, nunca atuou por clubes brasileiros e as empresas que criaram o jogo eletrônico são sediadas na Holanda e no Reino Unido. A relatora foi a ministra Nancy Andrighi.
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2: Uma boa noite.
0: E até amanhã.
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5: Eu sou Humberto Pinheiro e estes são os destaques de hoje do Jornal do Senado que começa agora. Medida provisória do Desenrola 3.0 começa a tramitar no Congresso. Senado pode votar confisco de bens usados em crimes sexuais e tráfico de menores. Estatuto do Ribeirinho será tema de debate na Comissão de Meio Ambiente. Boa noite. O Congresso Nacional vai analisar a medida provisória que criou o programa Desenrola 3.0. Serão beneficiados os brasileiros que tiverem dívida não paga com banco, órgão público, comércio ou prestador de serviço em geral. O programa vai durar até o dia 30 de junho de 2028 e tem como objetivo facilitar a quitação desses débitos e limpar o nome dos consumidores. Repórter Alexandre Campos.
6: De acordo com a MP, serão destinados 15 bilhões de reais para que a União compre a dívida dos credores originários com pelo menos 90% de desconto e renegocie diretamente com os devedores, repassando o mesmo abatimento recebido. O senador Oriovisto Guimarães, do PSDB do Paraná, lembrou que a medida vai ser boa para os credores, que irão receber um valor por uma dívida difícil de ser recuperada, e para os devedores, que ficarão com o nome limpo na praça.
7: É claro que isso vai atingir um número enorme de pessoas. Se estima que vai facilitar a vida em torno de 15 milhões de pessoas.
6: O texto editado também prevê medidas do Conselho Monetário Nacional para garantir a transparência de produtos financeiros ofertados no mercado e a melhor tomada de decisão pelos consumidores quando vão contratar algum empréstimo ou comprar um bem ou serviço, por exemplo.
5: A Comissão de Segurança Pública pode votar, após as eleições, o projeto de lei que autoriza o confisco e a destinação de bens móveis e imóveis utilizados na prática de crimes de tráfico e contra a dignidade sexual de crianças e adolescentes. A matéria também pune quem cede imóveis ou apoia esses abusos. A reportagem é de Bruno Lourenço.
8: A proposta diz que veículos, embarcações e imóveis de quem comete ou colabora com delitos de exploração sexual e tráfico infanto-juvenil poderão ser apreendidos, confiscados e revertidos para fundos públicos de assistência e proteção à infância. A senadora Damares Alves, do Republicanos do Distrito Federal, ressaltou durante a análise do projeto de lei na Comissão de Direitos Humanos a importância de agir contra o patrimônio de quem pratica ou contribui para a exploração de crianças e adolescentes.
9: A responsabilidade por esses crimes não recai somente nos atores, mas alcança os partícipes, como medida dissuasória, aqueles que prestam auxílio na prática delituosa. Por exemplo, aquele que empresta a casa para que uma criança seja explorada sexualmente, que empresta o hotel para que uma criança seja explorada sexualmente.
8: Depois da Comissão de Segurança Pública, a proposta, que surgiu da CPI dos Maus-Tratos, segue para a Comissão de Constituição e Justiça.
5: Já a Comissão de Meio Ambiente pode realizar um debate antes de votar o projeto que cria o Estatuto do Ribeirinho. O pedido do debate ainda precisa ser aprovado pelos senadores. Repórter César Mendes.
10: O Estatuto do Ribeirinho busca assegurar políticas públicas em áreas como saúde, infraestrutura e atividades produtivas para as comunidades tradicionais do Brasil que vivem às margens de rios, lagos e igarapés. Mas o senador Zequinha Marinho, do Podemos do Pará, pediu um debate antes da votação para analisar os critérios de identificação dessas áreas, a forma de comprovar o uso tradicional e os procedimentos de

0: de cadastro das comunidades. Para o senador Jaime Bagatoli, do PL de Rondônia, o debate pode reunir informações técnicas, jurídicas e administrativas para definir critérios mais claros, evitando futuros conflitos.
1: Nós temos diversos proprietários com documentos de área, nós temos que dar segurança jurídica também às pessoas, mas sabemos o direito que os nossos ribeirinhos têm.
0: O pedido do debate sobre a criação do Estatuto do Ribeirinho precisa ainda ser aprovado na Comissão de Meio Ambiente.
2: Um novo projeto em análise no Senado propõe a criação do programa Jovem Aprendiz Digital. O texto prioriza estudantes da rede pública e jovens em situação de vulnerabilidade. Repórter Pedro Pincer.
3: A formação deverá abranger ferramentas de trabalho e comunicação, análise de dados, fundamentos de programação, segurança da informação, comércio digital e uso responsável da inteligência artificial. Os conteúdos serão adaptados às atividades e ao nível de desenvolvimento do aprendiz. Terão prioridade estudantes e ex-alunos de escolas públicas, jovens em situação de vulnerabilidade social ou de famílias inscritas no Cadastro Único, pessoas com deficiência e grupos com menor participação nas ocupações digitais. O projeto prevê o aproveitamento de laboratórios, unidades móveis, plataformas de ensino e instrutores do Sistema S, inclusive em municípios do interior. Os contratos do programa contarão para o cumprimento da cota de aprendizagem já prevista na CLT. Microempresas e empresas de pequeno porte poderão aderir voluntariamente.
2: E uma nova lei sancionada pelo presidente da República reduz os tributos das empresas que oferecem proteção às seguradoras. A primeira fase da implementação das regras será em 2027, com outra etapa prevista para 2030. Repórter Marcela Cunha.
4: As seguradoras podem contratar outras empresas para dividir os custos das indenizações que precisam pagar aos clientes. São as chamadas resseguradoras, que ajudam a cobrir esses gastos, por exemplo, quando uma enchente atinge muitos imóveis segurados ao mesmo tempo. Uma nova lei reduz a tributação das resseguradoras sediadas no Brasil. A intenção é melhorar as condições dessas empresas para competir com as estrangeiras e fortalecer o setor no país. A partir de janeiro de 2027, a contribuição social sobre o lucro líquido, a CSLL, cai de 15% para 9%. Relator do projeto no Senado, o senador Camilo Santana, do PT do Ceará, explicou que a diferença de tributação favorece a contratação de resseguradoras no exterior.
5: As resseguradoras estrangeiras muitas vezes operam em jurisdições com regimes tributários mais competitivos. Essa assimetria desestimula a manutenção do capital no Brasil e incentiva o envio de prêmios de resseguro para o exterior, gerando saída de divisas.
4: A partir de janeiro de 2030, as resseguradoras também deixarão de pagar o adicional de 10% do imposto de renda.
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2: A Justiça Eleitoral e a Polícia Civil de Santa Catarina tomaram uma iniciativa pioneira para garantir o voto livre e seguro das mulheres vítimas de violência doméstica. Nas eleições de 2026, quem tiver medida protetiva poderá votar numa seção diferente da conhecida pelo agressor. Quem explica essa mudança é a repórter Raíssa Abreu.
9: O Tribunal Regional Eleitoral de Santa Catarina entendeu que a regra da transferência temporária de eleitores, o voto em trânsito, poderia valer para que mulheres com medida protetiva mudassem temporariamente seus locais de votação. É o que explica o coordenador de gestão do Cadastro Eleitoral, Carlos Gerber.
10: Houve uma interpretação que a mulher com medida protetiva, ela tem a sua liberdade, a sua acessibilidade, acesso aos locais mais restritos, e isso impediria, poderia impedir por uma razão de segurança pessoal dela, de deixar de votar.
9: De acordo com Gerber, a ideia está sendo levada ao Tribunal Superior Eleitoral, que pode estender a possibilidade a todo o país nas próximas eleições. Se você precisa de apoio ou orientação sobre medidas protetivas, a Central de Atendimento à Mulher funciona 24 horas pelo telefone 180. Em caso de emergência, ligue 190.
2: Com trabalhos técnicos de Eliseu Caires, o Jornal do Senado fica por aqui. Acompanhe agora as notícias da Câmara dos Deputados. Boa noite e até amanhã.
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11: Câmara aprova prioridade para mães solo no Sistema Nacional de Empregos.
12: Proposta institui política para ampliar ações de saúde nas escolas públicas.
11: Projeto de lei busca melhorar condições de emprego para jovens indígenas.
12: Boa noite. Avança na Câmara a proposta que visa aprimorar as condições de emprego para jovens indígenas. A repórter Maria Neves traz mais informações sobre a iniciativa.
13: A Comissão da Amazônia e dos Povos Originários e Tradicionais da Câmara aprovou o projeto do deputado defensor Estélio Denner, do União de Roraima, que institui programa de emprego e formação para jovens indígenas. Dentre as vantagens previstas para empresas que contratarem indígenas entre 19 e 29 anos, está a redução de 50% na contribuição para a Previdência Social sobre o salário do novo empregado. O benefício será concedido por até 36 meses. Empresas que aderirem ao programa terão outras vantagens, como prioridade na participação em programas e editais federais de inovação e desenvolvimento regional. A contratação de jovens indígenas também contará como critério de desempate em licitações públicas. O texto aprovado determina que o poder público deverá promover a qualificação técnica e profissional de jovens indígenas por meio de cursos gratuitos. Para isso, prevê parcerias com órgãos e entidades públicas de educação e com o chamado Sistema S, que inclui, por exemplo, SESI e SEBRAE. A execução do programa terá de contar com organizações indígenas registradas. O projeto também prevê que as empresas forneçam aos trabalhadores indígenas informações claras sobre seus direitos trabalhistas com respeito às suas especificidades culturais e linguísticas. Sempre que possível, o programa deverá utilizar materiais bilíngues. O projeto que institui o Programa de Emprego e Formação para Jovens Indígenas ainda será avaliado pelas Comissões de Finanças e Tributação e de Constituição e Justiça. Se aprovado, poderá seguir para o Senado. Da Rádio Câmara de Brasília, Maria Neves.
6: Direitos Humanos.
11: Jefferson Rodrigues, do PSDB de Goiás, defende a aprovação de proposta que reforça a proteção à liberdade religiosa e aos locais de culto. Autor da matéria, ele assinala que o objetivo é impedir interferências indevidas do poder público no funcionamento interno de igrejas.
12: Jefferson Rodrigues cita decisões judiciais recentes que teriam limitado o conteúdo de pregações, situação que o deputado caracteriza como censura prévia. Ele afirma que manifestações baseadas na doutrina de cada religião não podem ser consideradas ilegais sem análise de eventual abuso.
11: Doutor Ismael Alexandrino, do PSD de Goiás, é autor de projeto que cria classificação etária específica para desenhos animados e animações digitais para crianças. A proposta estabelece faixas para menores de 2 anos, de 2 a 4 anos e de 4 a 6 anos.
12: Segundo o doutor Ismael Alexandrino, o objetivo é proteger as crianças dos riscos de conteúdos inadequados e orientar pais irresponsáveis. O projeto também obriga plataformas digitais a verificar a idade dos usuários, auditar conteúdos infantis e ajustar os sistemas de recomendação.
11: Rui Falcão, do PT de São Paulo, sugere a realização de audiência pública para discutir relatos de perseguição a ativistas e dirigentes que defendem os direitos do povo palestino. O deputado é um dos autores de requerimento apresentado à Comissão de Direitos Humanos da Câmara.
12: Rui Falcão assinala que o encontro deve abordar denúncias de censura e intimidação contra pessoas que se manifestam sobre o conflito entre Israel e Palestina. Ele ressalta a importância da liberdade de expressão e da preservação do debate sobre violações de direitos humanos.
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6: Relações Exteriores.
11: Dani Cunha, do PL do Rio de Janeiro, destaca a importância da Frente Parlamentar Mista em apoio à integração União Europeia-Mercosul para o acompanhamento da implementação do acordo comercial entre os dois blocos. A deputada avalia que o grupo tem contribuído para o avanço do tratado.
12: Dani Cunha lembra que o acordo reduz tarifas de importação e amplia as oportunidades de comércio entre os países do Mercosul e da União Europeia. Ela defende que o Congresso siga de perto os efeitos das novas regras sobre os setores produtivos brasileiros.
11: Nicolette, do PL, pede ao governo melhorias na infraestrutura e na capacidade operacional dos postos de fronteira de Roraima. O deputado entende que a iniciativa vai melhorar o comércio exterior e ampliar a integração econômica de Roraima com a Venezuela e a Guiana.
12: Nicolette observa que o crescimento da produção agropecuária e agroindustrial roraimense causa gargalos que dificultam a expansão das exportações. Entre as medidas sugeridas por ele estão a modernização dos postos de fiscalização e a desburocratização para a liberação de cargas.
6: Transportes.
11: Comissão mista aprova a medida provisória que institui linha de crédito para entregadores e motoristas, incluindo o transporte escolar. A reportagem é de Emanuele Brasil.
15: A comissão mista, que analisa a medida provisória que institui linha de financiamento para entregadores, motociclistas e ciclistas, aprovou o relatório da deputada Amanda Gentil, do PP do Maranhão. A proposta alcança profissionais cadastrados em plataformas digitais há pelo menos 6 meses e que tenham feito no mínimo 100 corridas ou entregas. A linha de crédito também vale para motociclistas profissionais com vínculo empregatício formal e pelo menos 6 meses de exercício da atividade. O financiamento poderá ser usado para comprar motocicletas, motonetas, ciclomotores, flex e bicicletas elétricas produzidas no Brasil ou vinculadas a projetos de investimento produtivo nacional. Caberá ao Ministério do Desenvolvimento, Indústria, Comércio e Serviços definir os fabricantes e a lista de marcas e modelos. O texto aprovado autoriza o uso de recursos do Fundo de Investimento de Infraestrutura Social para financiar a renovação da frota e investimentos relacionados ao transporte urbano e para reduzir os riscos das operações e ampliar a oferta de crédito. O arranjo prevê a cobertura de garantia do Fundo Garantidor de Operações e do Fundo Garantidor para Investimentos. A relatora acolheu 6 das 14 emendas apresentadas ao projeto do Poder Executivo. Entre as alterações está a que inclui os profissionais do transporte escolar entre os beneficiários da linha de crédito. O relatório também autoriza os bancos a adotarem sistema de pagamento flexível para as operações. A regra permite a cobrança de parcelas com valores diferentes no início e no final do financiamento, com o objetivo de facilitar o acesso ao crédito pelos trabalhadores. A deputada Amanda Gentil explicou o objetivo das alterações.
16: A gente tem um espaço para poder trazer uma análise de crédito um pouco mais sensível para o trabalhador que está ali na ponta e para que ele consiga fazer o uso desse financiamento.
15: O texto segue agora para análise dos plenários da Câmara dos Deputados e do Senado. Da Rádio Câmara de Brasília, Emanuele Brasil.
12: Milton Vieira, do Republicanos de São Paulo, pretende tornar obrigatório o uso de lacre físico de segurança nas placas de motocicletas, ciclomotores, triciclos e quadriciclos. Ele acredita que a medida dificulta a remoção e a clonagem das placas, facilitando a identificação dos veículos.
11: O projeto de Milton Vieira determina que o lacre seja inviolável, numerado e rastreável, sem substituir os mecanismos digitais de identificação já utilizados. A proposta também prevê multa e remoção do veículo que circular sem o dispositivo ou com o lacre adulterado.
12: Fábio Chioquete, do União de Santa Catarina, propõe que motoristas flagrados dirigindo embriagados, mas sem causar acidentes com vítimas, não sejam presos em flagrante. A proposta permite que a polícia registre apenas um termo circunstanciado de ocorrência no local da abordagem.
11: De acordo com Fábio Chioquete, a medida busca desburocratizar a atuação do poder público e evitar prisões desnecessárias. Segundo o autor, a intenção é reduzir a sobrecarga do sistema carcerário e concentrar os esforços policiais e judiciais nas ocorrências mais graves.
6: Trabalho.
12: A Câmara aprovou um projeto que garante atenção especial à mãe solo no Sistema Nacional de Emprego. A repórter Paula Bittar acompanhou a votação.
17: A Comissão de Constituição e Justiça da Câmara dos Deputados aprovou um projeto que garante atenção especial às demandas das mães solo no Sistema Nacional de Emprego, SINE. O texto aprovado estabelece o atendimento especial para viabilizar a participação dessas mulheres em oportunidades de trabalho, emprego, renda e empreendedorismo. O projeto também define que, caso não sejam preenchidas as vagas reservadas a mulheres em situação de violência doméstica e familiar, o saldo deverá ser destinado sucessivamente a mães solo, mulheres em geral e público em geral. De acordo com a autora da proposta, a deputada Laura Carneiro, do PSD do Rio de Janeiro, as mães solo enfrentam dificuldades estruturais no mercado de trabalho e muitas acabam recorrendo à informalidade. A proposta que garante atenção especial às demandas das mães solo no Sistema Nacional de Emprego segue agora para análise do Senado. Da Rádio Câmara de Brasília, Paula Bittar.
6: Previdência.
11: Fábio Macedo, do Podemos do Maranhão, defende a aprovação de proposta que regulamenta a aposentadoria especial dos agentes comunitários de saúde e de combate às endemias. O texto estabelece idade mínima de 52 anos para homens e 50 para mulheres, com pelo menos 20 anos de atividade na função.
12: Fábio Macedo ressalta que a medida assegura integralidade para que o benefício corresponda à remuneração recebida no momento da aposentadoria, além de paridade com os profissionais da ativa. A proposta também considera o período de readaptação funcional como tempo de efetivo exercício.
6: Consumidor.
11: Paulo Teixeira, do PT de São Paulo, pretende estabelecer novas regras para rótulos, embalagens e publicidade que façam referência a frutas para torná-los mais claros. Ele acredita que os produtos precisam indicar a quantidade de cada fruta efetivamente utilizada em sua composição.
12: Paulo Teixeira explica que quando a imagem ou a divulgação destacar uma fruta que não esteja presente no produto, deve haver um aviso informando essa ausência. A iniciativa pretende evitar que a apresentação dos alimentos crie uma percepção diferente de sua composição real.
6: Desenvolvimento regional.
11: Samuel Viana, do União de Minas Gerais, recomenda a aprovação do texto que aperfeiçoa a Política Nacional de Proteção e Defesa Civil. O projeto reforça o monitoramento de desastres, a integração de dados entre os entes da federação e a coordenação das ações de prevenção e resposta.
12: Relator da matéria, Samuel Viana, avalia que as mudanças devem ser incorporadas à legislação já existente para evitar a criação de normas com funções semelhantes. A matéria também prevê um cadastro nacional de voluntários para atuação em situações de desastre.
11: Júlio César, do PSD do Piauí, propõe proteger os incentivos fiscais do imposto de renda para empresas que investem nas regiões Norte e Nordeste. O texto busca garantir a continuidade dos projetos de desenvolvimento nas regiões da Sudã e da Sudene.
12: De acordo com Júlio César, os incentivos regionais são fundamentais para atrair novos investimentos, gerar empregos e reduzir as desigualdades no país. Para ele, o corte nesses benefícios compromete a segurança jurídica e a competitividade dessas regiões.
11: Carlos Chiodini, do MDB de Santa Catarina, apoia a criação de concursos especiais de loteria para ajudar municípios em estado de calamidade pública. Pela proposta, a maior parte da arrecadação seria destinada às cidades afetadas proporcionalmente à população atingida.
12: Carlos Chiodini argumenta que a medida pode acelerar a chegada de recursos às comunidades atingidas por desastres naturais. O projeto também prevê transparência e prestação de contas sobre a aplicação do dinheiro recebido pelos municípios.
6: Economia.
11: Yandra Moura, do União de Sergipe, é autora de projeto que visa combater o superendividamento no país. O projeto estabelece câmaras municipais de renegociação de dívidas e teto de 30% da renda familiar para novos empréstimos de consumo.
12: Yandra Moura argumenta que a medida restaura a dignidade financeira de milhões de brasileiros e contém os altos juros do cartão e do crédito rotativo. Ela acrescenta que a proposta prioriza famílias chefiadas por mulheres, idosos e pessoas com deficiência.
6: Educação.
11: Deu o primeiro passo na Câmara a proposta de uma política nacional para ampliar ações de saúde nas escolas. A repórter Kate Nayane tem mais detalhes.
18: A Comissão de Educação da Câmara dos Deputados aprovou o projeto que cria a Política Nacional de Saúde na Escola e transforma em lei as principais diretrizes do atual Programa de Saúde na Escola. A proposta consolida iniciativas desenvolvidas nas escolas públicas em parceria com o Sistema Único de Saúde, o SUS. Segundo a relatora da proposta, deputada Nelly Aquino, do Podemos de Minas Gerais, a criação deste programa deve ajudar na promoção da saúde e prevenção de doenças no ambiente escolar, além de estimular o protagonismo de crianças e adolescentes em ações de saúde. Outros objetivos são o enfrentamento de vulnerabilidades que possam comprometer o desenvolvimento escolar e fortalecer a participação da comunidade. A proposta que cria a Política Nacional de Saúde na Escola será analisada em seguida pela Comissão de Saúde. Da Rádio Câmara de Brasília, Kate Nayane.
12: Delegado Matheus Laiola, do União do Paraná, é autor de projeto que amplia os direitos das estagiárias gestantes. A proposta prevê 30 dias de licença maternidade com manutenção do vínculo e da bolsa auxílio, quando houver, além de indenização pelo recesso não usufruído.
11: O projeto de delegado Matheus Laiola também amplia de 2 para 3 anos o prazo máximo de estágio na mesma instituição. A proposta estabelece ainda prazo de 15 dias para que as instituições de ensino se manifestem sobre a renovação do estágio.
6: Saúde.
12: Euclides Petersen, do Republicanos de Minas Gerais, pede informações ao Ministério da Saúde sobre o uso do ácido folínico no tratamento de pessoas com transtorno do espectro autista. Ele quer saber se o governo estuda a possibilidade de oferecer o medicamento pelo SUS.
11: O deputado também questiona se existem estudos sobre os possíveis benefícios do ácido folínico para pessoas com TEA e se há pedidos para que o tratamento seja avaliado pelo SUS. Euclides Petersen pergunta ainda se o governo pretende criar projetos para testar o uso do medicamento em casos específicos.
6: Esporte.
12: Danley de Deus Hinterholtz, do PSD do Rio Grande do Sul, destaca o papel do esporte no desenvolvimento e na inclusão de pessoas com síndrome de Down e com autismo. O deputado reitera que a prática esportiva contribui para a saúde, a autonomia, a convivência e a participação social.
11: Danley de Deus Hinterholtz propõe um debate com especialistas, educadores, associações e familiares sobre os desafios e as experiências de inclusão por meio do esporte. Ele explica que o objetivo é fortalecer políticas públicas que integrem o esporte, a educação e os direitos dessas pessoas.
12: Helena Lima, do PSD de Roraima, defende proposta que inclui entidades esportivas sem fins lucrativos entre as instituições que podem ter imunidade de impostos. A medida abrange organizações certificadas dos movimentos olímpico, paralímpico, clubístico e educacional.
11: Na opinião de Helena Lima, a imunidade pode fortalecer projetos esportivos voltados à inclusão social, à educação e à formação de atletas. Ela argumenta que o alívio tributário ajuda a manter o funcionamento dessas entidades e a continuidade de ações de interesse público.
12: Termina agora o Jornal Câmara dos Deputados, produzido pela Rádio Câmara, com trabalhos técnicos de Wellington Teles e a apresentação de Val Monteiro e Luciana Vieira. Uma boa noite para você.
11: A Voz do Brasil volta amanhã. Boa noite.
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8: Beleza, beleza, galera, vamos embora. Caruaru FM, a rádio rock da cidade. Victor Hugo por aqui, mais uma quarta-feira, começando o Rock Life, porque de 8 até as 10 da noite tem muita música pra você. Rock Life, trazendo todas as músicas das bandas que fizeram parte da trilha sonora de sua vida. Vamos embora então, começando esse primeiro bloco. Daqui a pouco eu tô de volta.
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1: Beleza, beleza, galera, vamos embora, encerrando aí esse primeiro bloco desse Rock Life dessa quarta-feira. Espero que seu dia tenha sido muito bacana, porque a gente vai terminar a sua noite com o melhor do rock and roll. Viva o rock and roll, viva a boa música, vamos embora para um pequeno comercial, daqui a pouco eu tô de volta.
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3: Beleza, beleza, galera, vamos embora. Caruaru FM, a rádio rock da cidade. Vitor Hugo por aqui, começando o segundo bloco desse Rock Life dessa quarta-feira. Vamos embora então, que hoje a gente tem muita música pra você até meia-noite, porque a gente daqui a pouquinho vai ter o Circuito Alternativo trazendo muita banda daqui de Caruaru, da região, as bandas que não fazem parte aí desse mainstream e que estão exatamente buscando o seu espaço nesse Circuito Alternativo. E a gente está aqui para isso, né? Vamos embora então, porque depois do Rock Life tem aí o nosso Circuito Alternativo.
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2: Beleza, beleza, galera, vamos embora. Caruaru FM, a Rádio Rock da cidade. Vitor Hugo por aqui, encerrando o segundo bloco desse Rock Life dessa quarta-feira. Viva o rock and roll, viva a boa música. Daqui a pouco eu tô de volta.
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6: Beleza, beleza, galera. Vamos embora. Caruaru FM, a rádio rock da cidade. Vitor Hugo por aqui, começando o terceiro bloco desse Rock Life dessa quarta.